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1: Bem-vindos a mais um motor de busca, o seu calendário vivo na antena do posto emissor do Funchal. Dia 9 de junho, mas do ano de 1934, nascia Donald Duck, personagem icónica e histórica da Disney. No campo da saúde, lembramos que o humor ajuda a reduzir a tensão e stress diários. No campo da cultura e da literatura, a banda desenhada ajudou e marcou gerações de leitores. Como personalidade do dia vai para o ator Johnny Depp, que nasceu neste mesmo dia. E a curiosidade, já que falamos de Donald Duck, é que este tem mais filmes que o Rato Mickey, imagine-se. E o destaque musical vai para o artista Randy Newman, com a sua música You Have Got a Friend in Me. E é com esta mesma amizade que nos despedimos por hoje, com a promessa de regressarmos amanhã na antena do posto emissor do Funchal para mais um Motor de Busca.

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0: Alô?
1: Alô? Alô, amor. Olha, eu acho que vou chegar tarde, vou chegar lá para as 2 da manhã.
0: Chega às 2, às 3, à hora que quiseres.
1: Como assim?

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2: A polícia apela ao sentido de responsabilidade na estrada. Das 8 pessoas que morreram em acidentes, 5 circulavam em motorizadas. Trabalhadores dos registros e notariados iniciaram paralisação que dura até sábado. Sindicato alerta para graves carências de funcionários. Governo prepara redimensionamento dos parques empresariais devido ao aumento da procura. Oito pessoas morreram em acidentes de aviação nas estradas da região desde o início do ano. O último caso fatal ocorreu no Funchal, na noite de domingo. A vítima, na casa dos 60 anos, conduzia um veículo de duas rodas. Não resistiu aos ferimentos graves resultantes de um violento choque no muro. Os dados oficiais indicam uma estatística alarmante. A maioria das vítimas mortais está associada a motorizadas. O subintendente da PSP, José Catanho, redobra os apelos à responsabilidade individual.
3: Aqui apelamos a uma maior responsabilidade dos condutores de veículos de duas rodas, porque se nós formos a ver, temos em 2026 8 vítimas mortais, sendo que 5 são de veículos de duas rodas. Julgo que todos os condutores sabem que um veículo de duas rodas confere menor segurança ao seu condutor em caso de acidente, ou seja, os condutores de veículos de duas rodas estão mais expostos em caso de acidente, e daí o número também ser superior, ou seja, se temos 5 mortos de veículos de duas rodas comparativamente com 3 em veículos de 4 rodas.
2: No total do ano passado, a PSP contabilizou 12 vítimas mortais em acidentes rodoviários. Em 2026, a cifra vai em 8 mortos. Em junho, 5 circulavam em motorizadas. A média é de 2 fatalidades por mês. A tendência de crescimento preocupa as autoridades.
3: O Comando Regional da Madeira tem registado um ligeiro aumento relativamente a acidentes rodoviários e, consequentemente, também tem registado um aumento de vítimas, quer seja a nível de feridos e quer seja a nível de vítimas mortais. E tentamos, através das fiscalizações e através da sensibilização rodoviária, contrariar estes dados e contrariar as mortes na estrada. Infelizmente, não tem surtido efeito e temos registado um aumento das mortes.
2: José Catanho, porta-voz do Comando Regional da PSP, em declarações ao PEF. Apesar dos constantes alertas e apelos à moderação, muitos condutores circulam em excesso de velocidade. As consequências são mais graves quando se trata de veículos de duas rodas. Os trabalhadores dos serviços dos registros e notariado iniciaram uma greve de uma semana. Há serviços mínimos apenas para casos urgentes, casamentos civis e testamentos de iminência de morte ou emissão e entrega de cartão de cidadão e passaporte em situações de prioridade extrema. O sindicato alerta para uma situação crítica no setor. No pré-aviso de greve, já entregue ao Governo, o sindicato fez 11 reivindicações. Além das assimetrias salariais, aponta à crise de recursos humanos. Existem 279 conservadores em falta. Por outro lado, os serviços estão a funcionar com menos de metade dos oficiais de registros necessários. De acordo com o sindicato, é preciso contratar cerca de 2.700 novos elementos. A greve decorre até ao próximo sábado, 13 de junho. Os preços dos combustíveis baixaram cerca de 9 cêntimos por litro desde as 0 horas de segunda-feira. A gasolina de 95 octanas está a cerca de 1,81 €. O gasóleo rodoviário é vendido a 1,74 € e o colorido e marcado muito perto do 1,30 €. Miguel Albuquerque anunciou que o Governo Regional já está a trabalhar com a intenção de criar o Parque Empresarial dos Canhas na Ponta do Sol e redimensionar outros espalhados pela região. O Presidente do Governo disse estar satisfeito com a procura por este tipo de espaços.
4: Vamos ter que aumentar agora este parque aqui na zona alta de Câmara de Lobos, mais designadamente acima da zona do Estreito. Também estamos a trabalhar no sentido de concretizar um parque muito importante, que será o Parque da Ponta do Sol, designadamente os Canhas. É um parque industrial que neste momento estamos em conversações de uma vez por todas com a Câmara Municipal para acertarmos essa nova infraestrutura devidamente organizada para acolher um conjunto de empresas que são necessárias. Houve também uma mudança bastante importante, que alguns setores da agricultura de ponta, designadamente as estufas, começaram a utilizar, como é a hidroponia e tecnologia, utilizam neste momento zonas de parque industrial. Aliás, nós temos uma alteração legislativa para poderem utilizar os parques para a produção alimentar.
2: Nestas declarações registadas à margem de uma cerimónia de entrega de certificados a empresas instaladas nos parques empresariais de Câmara de Lobos, o Presidente do Governo lembrou os benefícios atribuídos aos empresários que se queiram fixar nesses espaços.
4: Neste momento há um diferencial de 30% no que diz respeito ao IRC. Nós não aplicamos aqui a derrama, como vocês sabem, que é um encargo grande para as empresas, e depois há uma grande atratividade também, é que a sediação das empresas aqui, a própria administração das empresas, se estiver aqui sediada com a residência fiscal na Madeira, tem uma grande vantagem, sobretudo para os gerentes e administradores que têm um diferencial também nos novos escalões do IRS, 30%. Isso significa que neste momento estamos a ser atrativos para além das empresas exportadoras poderem fazer a sediação no Centro Nacional de Negócios, onde, como vocês sabem, pagam imposto para exportação de 5%.
2: Miguel Albuquerque, o Presidente do Governo. A Câmara de Santa Cruz disse estar preocupada com os efeitos do crescimento do alojamento local no município, que tem provocado um aumento dos preços das habitações. A autarquia decidiu, por isso, alterar o regulamento daquela atividade. A Presidente da autarquia referiu que, a 28 do mês passado, o município atingiu os 1.000 registros na Plataforma Nacional e Oficial para a Gestão e Consulta do Alojamento Local, um número que começa a provocar desequilíbrios que é preciso corrigir, justificou Hélia Ascensão.
5: Esta evolução, por um lado, traduz uma elevada atratividade turística do Conselho de Santa Cruz, mas, por outro lado, traz desafios acrescidos, nomeadamente no que concerne o equilíbrio entre a utilização habitacional e a utilização turística no que concerne o parque edificado do Conselho de Santa Cruz. E isto, principalmente, com impactos diretos para os jovens, mas também as famílias com rendimentos abaixo dos valores praticados no mercado imobiliário. O que importa realmente o município de Santa Cruz, uma vez por todas, trazer alguma regulamentação a este sector.
2: A autarca de Santa Cruz considera que o novo regulamento irá permitir uma distribuição mais equitativa do alojamento local no território do município, ao definir áreas de contenção absoluta. A proposta está em fase inicial de participação pública por um período de 30 dias. Depois de terminado esse período, a autarquia irá suspender a emissão de novas licenças até que o novo regulamento seja elaborado, aprovado e entre em vigor. Os imigrantes portugueses na Venezuela encaram o futuro com melhores perspectivas. Passaram já 5 meses desde a operação militar norte-americana que capturou o presidente venezuelano Nicolás Maduro. O embaixador de Portugal em Caracas realizou visitas a vários estados e comprovou o sentimento generalizado de otimismo.
6: Todos com os quais eu contactei mostram esperança. Têm uma perspectiva de positividade. em relação ao futuro próximo deste país, que aliás compartem esse sentimento com toda a sociedade venezuelana em geral. A Venezuela tem todos os ingredientes para ter, de facto, uma economia pujante, diversificada, e a nossa comunidade aqui, profundamente integrada, profundamente ativa em tantos setores de atividade, naturalmente que vê de forma positiva e com esperança o desenvolvimento deste processo. A Embaixada está aqui, estará sempre aqui ao seu lado, para tudo aquilo, quanto for possível, útil e necessário, para os apoiar à nossa comunidade portuguesa, luso-ascendente, neste novo momento da Venezuela.
2: Em declarações à agência Lusa, o diplomata português salienta o valor dos empresários lusos radicados na Venezuela. Frederico Silva denota uma grande abertura para incrementar o nível de negócios.
6: A Venezuela vive uma nova fase, como é bem conhecido. Existe um rumo de redefinição de parâmetros, também ligados à atividade económica, e naturalmente que Portugal e o seu tecido empresarial, já estabelecido também em muitos países da América do Sul e com o poderosíssimo sustentáculo de todas as empresas de portugueses, de luso-descendentes que aqui neste país existem com grande reconhecimento, aliás, nas áreas em que atuam, estamos prontos para também, na parte económica, na parte empresarial, contribuir para aquilo que será um panorama que todos esperamos mais progressista, mais aberto, com segurança jurídica do ambiente de negócios.
2: O novo embaixador de Portugal em Caracas está em funções há cerca de 2 meses. Frederico Silva pediu a intervenção da presidente interina da Venezuela, Delcy Rodrigues, para conseguir a libertação de 5 presos políticos luso-venezuelanos que continuam nas cadeias. O secretário da Economia regressa à Madeira satisfeito com os contactos desenvolvidos durante a visita a Macau, Hong Kong e China. José Manuel Rodrigues liderou a missão madeirense ao longo da última semana. O governante faz um balanço positivo. Há perspectivas de investimento na região em áreas, por exemplo, como a inteligência artificial.
7: Existem empresas das áreas da inteligência artificial, da farmacologia, da biotecnologia e do turismo interessadas em investir na Madeira. Esta é a principal conclusão desta visita que efetuei em conjunto com a Universidade da Madeira, com a NACIF e com a Invest Madeira, a Macau, Hong Kong e as novas zonas de desenvolvimento da China, onde pude me encontrar com dezenas de investidores e de empresas e onde pude também constatar que a Madeira é muito atrativa para os capitais chineses que pretendem uma porta de entrada no mercado europeu. Eu julgo que a Madeira pode constituir-se mesmo como uma plataforma de entrada para esses investimentos chineses na Europa.
2: O secretário da Economia evidenciou ainda o potencial de negócio para empresas exportadoras madeirenses, por exemplo, ao nível dos produtos tradicionais.
7: Há nichos de mercado, quer a Macau, quer em Hong Kong, quer noutras empresas da China, para a exportação de determinados produtos da Madeira, e em especial aqui saliente o caso do vinho da Madeira, que é muito conhecido pela sua qualidade nestas paragens. Fiquei impressionado também com a capacidade de informação que as entidades tinham da realidade económica regional e das próprias empresas regionais que têm mais potencialidades e as possibilidades de parceria que podem existir entre os capitais chineses e também as empresas da Madeira.
2: José Manuel Rodrigues, o secretário da Economia. O vento voltou a condicionar o movimento no aeroporto da Madeira. De acordo com a informação disponibilizada na página oficial da ANA, Aeroportos de Portugal, e até ao fecho desta edição, houve registro de 9 voos divergidos e 15 chegadas canceladas. E ficamos agora com as previsões do estado do tempo para terça-feira. Céu com períodos de muita nebulosidade, apresentando-se geralmente muito nublado na vertente norte e na ilha do Porto Santo. Possibilidade de ocorrência de precipitação fraca, em especial na vertente norte da ilha da Madeira. Vento fraco a moderado de norte-nordeste, por vezes forte, com rajadas até 60 km por hora nos extremos leste e oeste da ilha da Madeira, na ilha do Porto Santo e nas terras altas. A temperatura máxima prevista para o Funchal é de 25 graus.

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1: Bem-vindos a mais um motor de busca, o seu calendário vivo na antena do posto emissor do Funchal. Dia 9 de junho, mas do ano de 1934, nascia Donald Duck, personagem icónica e histórica da Disney. No campo da saúde, lembramos que o humor ajuda a reduzir a tensão e stress diários. No campo da cultura e da literatura, a banda desenhada ajudou e marcou gerações de leitores. Como personalidade do dia vai para o ator Johnny Depp, que nasceu neste mesmo dia. E a curiosidade, já que falamos de Donald Duck, é que este tem mais filmes que o Rato Mickey, imagine-se. E o destaque musical vai para o artista Randy Newman, com a sua música You Have Got a Friend in Me. E é com esta mesma amizade que nos despedimos por hoje, com a promessa de regressarmos amanhã na antena do posto emissor do Funchal para mais um Motor de Busca.

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0: 7 horas são 6 nos Açores. Ora, vamos lá então saber, André Rodrigues, que destaques marcam esta edição das 7?
1: Poiás Maduro, antigo ministro do PSD, diz que o governo deve reconsiderar critérios de acesso à prestação social única. Nesta edição, a entrevista Renascença ao primeiro-ministro do Luxemburgo, que defende uma descida dos preços da energia face à instabilidade no Médio Oriente.
0: Bom dia, João Fonseca, e no desporto.
2: Inês, bom dia. Faltam 3 dias para a viagem da seleção portuguesa para o Mundial. Ontem houve jantar com o presidente da República.
0: Hoje vamos ter um dia que traz vento. A esta hora temos 16 graus em Lisboa, 19 em Faro e 13 no Porto. Vamos à edição das 7 na Renascença, com a edição de André Rodrigues.
1: O governo deve reconsiderar os critérios de acesso à prestação social única, ideia defendida na Renascença por Miguel Poiás Maduro. O antigo ministro do PSD diz-se chocado com a obrigatoriedade de trabalho social para os beneficiários e considera ainda demasiado baixo o limite de património previsto para receber o apoio fixado em 16 mil euros.
3: Relativamente à questão da obrigação de trabalhar, parece-me que é dificilmente execuível e, sobretudo, atendendo aos valores que estão aqui em causa, choca-me um pouco. Parece que é obrigar as pessoas a trabalhar por um valor muito baixo. E, portanto, acho que essa medida o Governo devia claramente reconsiderar. E há outros aspectos, como disse, que são positivos. E a ideia em si de uma prestação social única parece-me importante, para além de ser uma condição que Portugal tem de cumprir no âmbito do PRR.
1: Já Fernando Medina acusa o governo de desvirtuar a prestação social única e de não cumprir o seu verdadeiro objetivo. O antigo ministro das Finanças do PS diz que as medidas definidas pelo executivo de Luís Montenegro atribuem de forma demagógica um caráter punitivo à pobreza.
4: Não se dirige e não tem o mesmo fim para a qual ela foi pensada. O governo tem feito uma campanha em torno desta prestação, muito alicerçada no discurso demagógico sobre a utilização abusiva de prestações não contributivas. É uma proposta muito elevada da demagogia, desta questão da prestação do trabalho social necessário, que não tem nada de novo na legislação portuguesa. E por isso aquilo que era uma boa ideia e um bom projeto acaba desvirtuado às mãos da demagogia e da pretensão de um caráter punitivo da pobreza e da exclusão, que me parece todo em todo absolutamente injustificado.
1: Fernando Medina e Miguel Poiás Maduro, no programa Conversa de Eleição, conduzido por Filipa Ribeiro, já disponível no site da Renascença, no YouTube e também nas plataformas de podcast. E André Ventura não vai abdicar das linhas vermelhas nas negociações da aprovação da lei laboral no Parlamento. O líder do Chega reúne-se esta semana com Luís Montenegro para decidir o sentido de voto do partido para aprovar a reforma das leis do trabalho. Ventura garante que não vai deixar cair as condições impostas pelo Chega. O encontro entre o líder do Chega, André Ventura, e Luís Montenegro deverá acontecer já na próxima quinta-feira. E depois dos constrangimentos da greve geral nas escolas, os alunos do 6º ano realizam hoje a prova moda de português. A paralisação da semana passada impediu que mais de metade das escolas tivessem condições para realizar a prova de monitorização de aprendizagem, daí que o Ministério da Educação tenha reagendado a data para os alunos que não puderam realizar a prova. Na atualidade internacional, estão bem e foram já resgatados os pilotos do helicóptero de combate do exército norte-americano, que caiu na região do Estreito de Hormuz. A queda do aparelho, por razões ainda desconhecidas, foi avançada pelo jornal The New York Times e acaba de ser confirmada por Donald Trump, que garante que ainda hoje será divulgado um relatório sobre este incidente. Donald Trump, que noutro plano, volta a avisar o primeiro-ministro israelita, Benjamin Netanyahu, que se não tiver cuidado, pode em breve ficar sozinho na guerra contra o Irão. Em entrevista ao Canal 12 de Israel, Trump pediu a Netanyahu que não responda aos ataques com mísseis iranianos da noite de domingo. No entanto, Israel decidiu retaliar na mesma. Ainda assim, Trump assegura que conseguiu reduzir o alcance do ataque. Agora, a atualidade desportiva. João Fonseca, o Presidente da República, pede o Mundial à seleção no jantar de despedida.
2: António José Seguro esteve com a equipa nacional e no discurso aos convocados de Roberto Martínez deixou um pedido de peso.
5: O país acredita em vós. Façam-nos sonhar. Tragam para Portugal a taça que nos falta. Vamos todos torcer por vós. E eu acredito, com o vosso entusiasmo, com a vossa força, com a vossa fibra, com o vosso talento, e com o vosso trabalho que isso é possível.
2: O Presidente da República, António José Seguro, que acabou por entregar uma bandeira ao capitão da seleção, Cristiano Ronaldo, que devolveu com uma camisola das Quinas. Portugal tem hoje o último treino de preparação para o último particular, que a equipa nacional joga amanhã em Leiria às 8h45 da noite, diante da Nigéria. Nos Estados Unidos já está o Uzbequistão, adversário de Portugal na fase de grupos, perdeu com os Países Baixos por 2-1.
0: Obrigada, João Fonseca. André, numa altura em que os preços da energia sobem por causa da instabilidade no Médio Oriente, o primeiro-ministro do Luxemburgo defende a adoção de medidas para proteger as famílias.
1: Sim, Luke Frieden dá o exemplo das medidas tomadas pelo seu governo para responder à crise. Em entrevista à Renascença, durante a visita oficial do Presidente da República e também do primeiro-ministro ao Luxemburgo, o democrata cristão defendeu ser necessário proteger famílias e empresas.
6: Através do orçamento do Estado, tentamos apoiar tanto as pessoas como as empresas. E talvez estes sejam caminhos que outros governos possam explorar. Tal como nós, inspirámos-nos em medidas implementadas nos estrangeiros, como a redução dos preços da energia.
1: O primeiro-ministro do Luxemburgo, que venceu as eleições em 2023, conseguiu formar um governo ao convidar o seu adversário para conseguir uma maioria. Nesta entrevista à Renascença, Luke Frieden assume que, sendo possível, esse é o melhor caminho para garantir a estabilidade.
7: Je crois qu'il est toujours plus facile d'avoir une majorité au Parlement que d'avoir un gouvernement minoritaire.
6: Creio que é sempre mais fácil ter uma maioria no Parlamento do que um governo minoritário. Luxemburgo tem uma tradição de governos de coligação. Creio que, sempre que possível, um governo maioritário é obviamente preferível.
1: Nestas declarações à Renascença, o primeiro-ministro do Luxemburgo elogia, por outro lado, os imigrantes portugueses, que formam a maior comunidade estrangeira no país, com cerca de 80 mil pessoas. Luke Frieden destaca que a presença portuguesa no Luxemburgo pode ser ainda maior do que mostram os números oficiais.
7: Je vous fais observer que vous avez cité tout à l'heure les chiffres.
6: Falou há pouco dos números dos portugueses no Luxemburgo. De facto, a população luxemburguesa tem hoje um número muito elevado de portugueses. 25% dos luxemburgueses com dupla nacionalidade têm nacionalidade portuguesa. Com a introdução da dupla nacionalidade há cerca de 20 anos, muitos portugueses já se tornaram luxemburgueses. A comunidade portuguesa no Luxemburgo é muito maior do que os números indicam. Ficamos felizes por serem pessoas que amam o nosso país, continuam a amar Portugal e que abraçam a democracia europeia.
7: Que vive a democracia europeia.
1: Certos de uma entrevista do primeiro-ministro do Luxemburgo ao jornalista Tomás Anjinho Chagas, para ler e ouvir na íntegra no site da Renascença. A fechar, Inês, lembrar que este é o quarto dia da visita do Papa à Espanha. Leão XIV despede-se hoje de Madrid, segue para Barcelona, onde vai presidir a oração do meio-dia na Catedral da cidade. A agenda termina com uma vigília de oração no Estádio Olímpico, que deverá reunir milhares de fiéis. Este é um assunto a que estamos naturalmente atentos na antena da Renascença e também no site em rr.pt.
0: Sabes, André, que ontem, a propósito da visita do Papa à Espanha, vi um vídeo delicioso em que pessoas que iam deslocar-se de metro para ver o Papa, era uma série de irmãs, se cruzaram no metro com fãs de Bad Bunny.
1: Sim.
0: E o bonito é que estavam todos alegremente a cantar na carruagem do metro. Achei bonito.
1: Sim, eu também vi esse vídeo. É o sinal de que Madrid era uma cidade em festa.
0: Exatamente,
1: por várias razões.
0: Completamente. E estavam ali todos em clima de grande claro, felicidade e comunhão. Obrigada, André, e até já. 7 e 8.
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1: E não é que já acordamos para um novo dia, dia 9 de junho de 2026, aqui no PEF. Bom dia, bem-vindos. Estamos aí a abrir então portas e janelas para um início de terça-feira a todos os níveis, 5 estrelas, até porque se a partir deste momento já nos ouvimos mutuamente, significa que está por aí a chegar um dia positivo. E se é positivo, é PEF. E se é PEF, está com a harina pã, a farinha de milho pré-cozida, sem glúten, que lhe vai fazer parecer um chefe 5 estrelas na sua cozinha. Ora, tudo aquilo que nós queremos, o que é na vida? Amor e paz. Ora, é assim desta maneira que hoje abrimos o Acorda desta véspera de feriado.

0: É tudo aquilo que precisamos, não é? Para abraçarmos um novo dia, um tanto ou quanto cinzento. Bom, e já que falamos em cores da manhã, então digo-lhe que, segundo o IPMA, para esta terça-feira, 9 de junho, o Instituto Português do Mar e da Atmosfera prevê que tenhamos aí uma terça-feira com períodos de céu muito nublado, assim de género cinzento mesmo. Vento fraco quanto ao estado do mar, costa norte, ondas de norte-nordeste com 1,5 m. Já na costa sul, as ondas são do quadrante sul com 1 m. Temperatura da água do mar 19, 20 graus, sempre aquela indecisão que nos deixa assim um bocadinho também na dúvida. A máxima para hoje está ali coladinha durante hoje e os próximos dias, ali bem colada, tal qual nós e o PEF, nós e você, nos 25 graus, prontos para resistirmos a mais um dia de primavera.
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0: Que grande terça-feira temos aí para si, programado neste segundo dia útil da semana. Estamos em véspera de feriado, amanhã dia 10 de junho, dia de Camões, Portugal e das comunidades portuguesas. Mas até lá, hoje é terça e queremos que acorde bem disposto, ali com um sorriso pronto, de orelha a orelha, como quem vai enfrentar um dia, todo ele positivo. Vamos a isso!

0: Carlos Alexandre, nesta manhã de terça-feira, com muitas nuvens e com boas recordações desta sertaneja, o brasileiro que nos deixou com muitas boas memórias de outros tempos, de outras épocas. 7h25 nesta manhã de terça-feira aqui no Posto Emissor do Funchal. Desejamos-lhe um bom dia de trabalho, umas boas férias, se for caso disso. E não esqueça, porque hoje é terça-feira, temos motivos mais que suficientes para se colar a nós.
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0: E porque hoje é terça-feira.
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0: É isso mesmo, posto emissor do Funchal a tomar o pequeno almoço consigo nesta manhã fresquinha, cinzenta, de terça-feira, véspera de feriado. E que grande semana é esta. Estamos consigo. Está aí desse lado? Há mais um fabuloso dia.

Carlos do Carmo, com um tema cinquentenário, está a fazer 50 anos este 2026, desde que foi escrito e levado a todos para ouvir este poema lindíssimo, com a presença sempre inigualável do grande Carlos do Carmo. Daqui a 10 minutos, menos do que isso, temos aí Madeira em Notícia com o jornalista Paulo Figueira. Toda a atualidade da nossa sociedade também a passar aqui em destaque quando faltarem 15 minutos para as 8 da manhã. Aliás, se Lisboa por estes dias fica mais bonita do que nunca, o nosso Santo António também, aqui na freguesia de Santo António, já começou a dar um ar da sua graça. Ontem foi, digamos assim, mais uma trezena, não é? Em honra do Santo Casamenteiro, e a música já ecoou pelas várias artérias da freguesia de Santo António. Ora, e estamos hoje, naturalmente, nesta terça-feira, em vésperas de feriado, feriado de Portugal e das comunidades portuguesas. Este ano, as comemorações oficiais a terem início hoje, na Ilha Terceira, na região autónoma dos Açores. António José Seguro, Presidente da República, a deslocar-se então às Ilhas dos Açores, antes, naturalmente, de passar aqui também pela Madeira na próxima sexta-feira. Portanto, será também, digamos assim, um fim de semana todo ele diferente. E vai ser diferente também pelo Festival do Atlântico, sexta e sábado, das 4 às 5, o PEF estará no Cais 8, também a aguardar pela sua visita. 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Depois temos aí um concurso internacional de fogo de artifício. O Canadá já mostrou o que vinha no passado sábado. 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Mas o público também tem o seu troféu, a Madeira Tão Tua, a ser também levado à votação o melhor do fogo de artifício nesta edição do Festival do Atlântico, edição de 2026. Estamos a 20 minutos das 8 da manhã aqui no PEF. Vamos continuar a deixar os cumprimentos de um bom princípio de manhã, de um bom início de semana. Afinal de contas, com atitude positiva, vamos levando tudo aquilo que conseguimos fazer para arrancarmos aí com uma semana extraordinária, seja de férias, seja de trabalho, seja, enfim, da sua melhor maneira.

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1: O prometido é devido e estamos a 15 minutos das 8 da manhã, altura ideal para lhe mostrar a primeira edição do Madeira Notícia com o jornalista Paulo Figueira. Bom dia.
2: Olá, bom dia. E de resto o dia ainda mal começou e já estão cancelados 8 voos desde e para a Madeira por causa do vento forte. A polícia apela ao sentido de responsabilidade. Há 8 mortos nas estradas da Madeira desde o início do ano. 5 circulavam em motorizadas. O governo prepara redimensionamento dos parques empresariais devido ao aumento da procura.
1: Estes são alguns dos destaques na edição primeira do dia, nesta terça-feira, 9 de junho. Vamos também, claramente, saber como está o tempo. Algo cinzento nesta manhã de terça, mas já lá vamos. Para já, vamos ao desenvolvimento no Madeira Notícia.
2: O vento acima dos limites de segurança continua a cancelar voos no aeroporto da Madeira. De acordo com informações da ANA Aeroportos, 16 voos entre chegadas e partidas previstos para hoje já não se realizam. Tratam-se de ligações domésticas e internacionais. Refira-se que ontem foram mais de 50 viagens canceladas entre chegadas e partidas. Milhares de passageiros ficaram, por isso, em terra. A ANA Aeroportos faz uma advertência no site, na internet. Nos próximos dias, a previsão é de que os ventos continuem a interferir com o normal movimento de aeronaves. 8 pessoas perderam a vida em acidentes de trânsito nas estradas da região desde o início do ano. O último caso fatal ocorreu na noite de domingo. A vítima, na casa dos 60 anos, conduzia um veículo de 2 rodas e não resistiu aos ferimentos graves resultantes de um violento choque num muro. Os dados oficiais indicam uma estatística alarmante. A maioria das vítimas mortais está associada a motorizadas, como dá conta o subintendente da PSP, José Catanho.
3: Aqui apelamos a uma maior responsabilidade dos condutores de veículos de 2 rodas, porque se nós formos a ver, temos em 2026 8 vítimas mortais, sendo que 5 são de veículos de 2 rodas. Julgo que todos os condutores sabem que um veículo de 2 rodas confere menor segurança ao seu condutor em caso de acidente, ou seja, os condutores de veículos de 2 rodas estão mais expostos em caso de acidente, e daí o número também ser superior, ou seja, se temos 5 mortos de veículos de 2 rodas comparativamente com 3 em veículos de 4 rodas.
2: No total do ano passado, a PSP contabilizou 12 vítimas mortais em acidentes rodoviários. Em 2026, a cifra vai em 8 mortos. 5 pessoas circulavam em motorizadas. A média é de 2 fatalidades por mês. A tendência de crescimento preocupa as autoridades.
3: O Comando Regional da Madeira tem registado um ligeiro aumento relativamente a acidentes rodoviários e, consequentemente, também tem registado um aumento de vítimas, quer seja a nível de feridos e quer seja a nível de vítimas mortais. E tentamos, através das fiscalizações e através da sensibilização rodoviária, contrariar estes dados e contrariar as mortes na estrada. Infelizmente, não tem surtido efeito e temos registado um aumento das mortes.
2: José Catanho, porta-voz do Comando Regional da PSP, em declarações ao posto emissor. Apesar dos constantes alertas e apelos à moderação, muitos condutores circulam em velocidade excessiva. As consequências são naturalmente mais graves quando estão envolvidos nestes sinistros veículos de 2 rodas. Miguel Albuquerque anunciou a preparação de redimensionamento dos parques empresariais. A prioridade é a criação, o mais depressa possível, do Parque dos Canhas, na Ponta do Sol. O líder do Executivo disse estar satisfeito com o aumento da procura por este tipo de espaços.
4: Vamos ter que aumentar agora este parque aqui na Zona Alta de Câmara de Lobos, mais indignadamente acima da zona do Estreito. Também estamos a trabalhar no sentido de concretizar um parque muito importante, que será o Parque da Ponta do Sol, designadamente os Canhas. É um parque industrial que neste momento estamos em conversações de uma vez por todas com a Câmara Municipal para acertarmos essa nova infraestrutura devidamente organizada para acolher um conjunto de empresas que são necessárias. Houve também uma mudança bastante importante, que alguns setores da agricultura de ponta, designadamente as estufas, começaram a utilizar, como é a hidroponia e tecnologia, utilizam neste momento zonas de parque industrial. Aliás, nós temos uma alteração legislativa para poderem utilizar os parques para a produção alimentar.
2: Declarações restadas à margem de uma cerimónia de entrega de certificados a empresas instaladas nos parques empresariais de Câmara de Lobos. Albuquerque lembrou os benefícios atribuídos aos empresários que se queiram fixar nestes espaços.
4: Neste momento há um diferencial de 30% no que diz respeito ao IRC. Nós não aplicamos aqui a derrama, como vocês sabem, que é um encargo grande para as empresas, e depois há uma grande atratividade também, é que a sediação das empresas aqui, a própria administração das empresas, se estiver aqui sediada com a residência fiscal na Madeira, tem uma grande vantagem, sobretudo para os gerentes e administradores, que têm um diferencial também nos novos escalões do IRS, 30%. Isso significa que neste momento estamos a ser atrativos, para além das empresas exportadoras poderem fazer a sediação no Centro Nacional de Negócios, onde, como vocês sabem, pagam um imposto para a exportação de 5%.
2: Miguel Albuquerque, presidente do Governo. Em Santa Cruz já foram atingidos os 1000 registros de alojamento local e a Câmara diz que é preciso intervir. A autarca Hélia Ascensão está preocupada com o aumento do preço das habitações, daí ter decidido alterar o regulamento desta atividade.
5: Esta evolução, por um lado, traduz uma elevada atratividade turística do Conselho de Santa Cruz, mas, por outro lado, traz desafios acrescidos, nomeadamente no que concerne o equilíbrio entre a utilização habitacional e a utilização turística no que concerne o parque edificado do Conselho de Santa Cruz. E isto, principalmente, com impactos diretos para os jovens, mas também as famílias com rendimentos abaixo dos valores praticados no mercado imobiliário. O que importa realmente o município de Santa Cruz, uma vez por todas, trazer alguma regulamentação a este sector.
2: A autarca de Santa Cruz considera que o novo regulamento irá permitir uma distribuição mais equitativa do alojamento local no município, definindo áreas de contenção absoluta. A proposta encontra-se em fase inicial de participação pública por um período de 30 dias. Os imigrantes portugueses na Venezuela encaram um futuro com melhores perspectivas. Passaram já 5 meses após a operação militar norte-americana que capturou o presidente Nicolás Maduro. O embaixador de Portugal em Caracas realizou visitas a vários estados e comprovou o sentimento generalizado de otimismo.
6: Todos com os quais eu contactei mostram esperança, têm uma perspectiva de positividade em relação ao futuro próximo deste país, que aliás compartem esse sentimento com toda a sociedade venezuelana em geral. A Venezuela tem todos os ingredientes para ter, de facto, uma economia pujante, diversificada, e a nossa comunidade aqui, profundamente integrada, profundamente ativa em tantos setores de atividade, naturalmente que vê de forma positiva e com esperança o desenvolvimento deste processo. A Embaixada está aqui, estará sempre aqui ao seu lado, para tudo aquilo, quanto for possível, útil e necessário, para os apoiar à nossa comunidade portuguesa, luso-ascendente, neste novo momento da Venezuela.
2: Em declarações à agência Lusa, Frederico Silva salientou o valor dos empresários lusos radicados na Venezuela. O diplomata denota uma grande abertura para incremento do nível de negócios.
6: A Venezuela vive uma nova fase, como é bem conhecido. Existe um rumo de redefinição de parâmetros, também ligados à atividade económica, e naturalmente que Portugal e o seu tecido empresarial, já estabelecido também em muitos países da América do Sul e com o poderosíssimo sustentáculo de todas as empresas de portugueses, de lusodescendentes, que aqui neste país existem com grande reconhecimento, aliás, nas áreas em que atuam. Estamos prontos para, também, na parte económica, na parte empresarial, contribuir para aquilo que será um panorama que todos esperamos mais progressista, mais aberto, com segurança jurídica do ambiente de negócios.
2: O novo embaixador de Portugal em Caracas teve a oportunidade de reunir-se com a presidente interina da Venezuela. Adelcy Rodrigues pediu esforços para que sejam libertados 5 presos políticos luso-venezuelanos que continuam detidos. E o secretário da Economia regressa à Madeira satisfeito com os contactos desenvolvidos durante a visita a Macau, Hong Kong e China. João Manuel Rodrigues liderou a missão madeirense ao longo da última semana. O governante faz um balanço positivo perante perspectivas de investimento na região em áreas como a inteligência artificial.
7: Existem empresas das áreas da inteligência artificial, da farmacologia, da biotecnologia e do turismo interessadas em investir na Madeira. Esta é a principal conclusão desta visita que efetuei em conjunto com a Universidade da Madeira, com a NACIF e com a Invest Madeira, a Macau, Hong Kong e as novas zonas de desenvolvimento da China, onde pude me encontrar com dezenas de investidores e de empresas e onde pude também constatar que a Madeira é muito atrativa para os capitais chineses que pretendem uma porta de entrada no mercado europeu. Eu julgo que a Madeira pode constituir-se mesmo como uma plataforma de entrada para esses investimentos chineses na Europa.
2: O secretário da Economia evidenciou ainda o potencial de negócio para empresas madeirenses exportadoras, por exemplo, ao nível do vinho Madeira. E duas empresas apresentaram propostas de prestação de serviços de assessoria e consultoria técnica no domínio da gestão do novo hospital. A informação foi revelada pela Secretaria das Infraestruturas. O concurso público foi aberto em março e o valor base foi da ordem dos 2,9 milhões de euros. Nesta fase serão avaliadas e verificadas as propostas que deram entrada. O Governo explica que o recurso a empresas de consultoria é vital para a eficiência e o planeamento para uma transição fluida e sem falhas dos serviços de saúde atuais para a nova infraestrutura. A prestação de serviços terá início após a data da comunicação do visto do contrato pelo Tribunal de Contas, decorrerá durante o prazo estimado de 42 meses. Os critérios de distribuição das receitas televisivas pelos clubes da 1ª e 2ª Ligas de Futebol foram aprovados em Assembleia Geral. 80% dos votos das sociedades anónimas desportivas foram favoráveis a esta chave de repartição. O presidente da Liga, Reinaldo Teixeira, considerou que se destacou um grande sentido de responsabilidade por parte dos clubes presentes. Recordo que o Nacional propôs uma solução com vista a uma repartição mais equitativa das verbas, mas a proposta acabou sendo chumbada.

0: Céu geralmente nublado, em especial no norte da Madeira e no Porto Santo. O IPMA aponta ainda para a possibilidade de ocorrência de precipitação fraca, especialmente no norte da Madeira. Quanto ao vento, pode superar até 60 km por hora nos extremos leste e oeste da Madeira e também no Porto Santo e nas zonas montanhosas. No Funchal, a temperatura máxima deve chegar ao longo do dia aos 25 graus.
1: Madeira Notícia com o jornalista Paulo Figueira, que regressa logo após as 8 para a revista de imprensa e a 12:45 traz aí a segunda edição do Madeira Notícia. Estamos a poucos segundos das 8 da manhã no posto emissor do Funchal. Assim, em especial, uma excelente, magnífica, extraordinária terça-feira. Estamos aí em véspera de feriado nacional do Dia de Camões de Portugal e das Comunidades.

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1: Ninguém pode acusar este governo de não ser reformador, pelo menos no campo social. Apresentou o pacote laboral, que já deu grande polémica, e agora apresenta uma prestação social única que vai alterar o sistema de apoio aos mais necessitados, em particular, juntando 13 prestações numa única. 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A primeira é a rapidez com que se tem que ser feito para ainda aproveitar os fundos do PRR europeus, o que não é nada boa ideia para uma medida que se pretende ser de fundo, uma medida que é a reestruturação. 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Não é propriamente apenas uma simplificação burocrática, começa já a ter impactos que podem ser complicados e evidentemente que se num casos até são justificados, é fácil considerar posições em que os pobres ficam prejudicados. E isto encaixa numa linha que já se está a assistir em outros países, às vezes até dramaticamente, que é exatamente a começar a culpar um bocadinho os pobres pela sua pobreza, começar a dizer que é preciso, é os apoios que estão a estragar a vida dos pobres e que é preciso cortá-los. O que, evidentemente, tem sempre um grão de verdade, mas o problema é que estamos a tratar, talvez até a brincar, com as pessoas mais fragilizadas da nossa sociedade e que nós não conseguimos, de facto, integrar no sistema. E, por isso, estas reformas são importantes, mas é preciso ter muito cuidado como são feitas e, desta maneira, parece ser um bocadinho negativo o que está a acontecer.
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1: Era o que faltava, não é? Bom dia, 8 minutos e meio depois das 8 da manhã, que uma terça-feira assim meio cinzenta é esta, é verdade. Mas pronto, talvez a primavera ainda não tenha acordado neste Dia Mundial ou Dia Internacional dos Arquivos. Não vamos ficar no arquivo, pelo menos foi assim que entendemos. Saímos dos arquivos e damos um ar da nossa graça no arranque desta terça-feira, 9 de junho, véspera de feriado nacional, Dia de Portugal, de Camões e das comunidades portuguesas. 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Por isso, fico com confiança. Aliás, confiança é aquilo que nós queremos para este novo dia, esta terça-feira, aqui no PEF, no posto emissor do Funchal. Damos-lhe aquele sorriso que é e que torna tudo positivo. Então, por que não já lhe dar também assim o pensamento do dia? Começa o dia acreditando que tudo, tudo, tudo é possível. Até encontrar no PEF tudo aquilo que mais gosta. Música, acontecimentos, atividades, ou não fosse hoje uma terça-feira, às 5, temos a energia de mudança, já na sua segunda temporada, o sucesso faz assim, bateu à porta, felizmente que assim é, e depois, um pouco mais tarde, às 19 horas, temos aí o programa Os Maravilhas, que lhe vai dar também conta de algumas novidades do mundo verde rubro. São algumas das boas maneiras de lhe dizer: vá lá, fique connosco. 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Aliás, muitas das vezes, até salva vidas. É verdade. Sabe bem como eu que é verdade. Eu sou...

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0: 8:20, tão diferentes e de tanto sucesso e em épocas diferentes ainda por cima. Nesta manhã de terça-feira andámos sobre a música nacional, José Cid, de Morrer de Amor por Ti, e agora fomos a regressar cá praticamente com os pés na terra com LP e este Lost on You. Nesta manhã de terça aqui no PEF desejamos-lhe um bom pequeno almoço, boas férias. Tranquilo, não ficamos invejosos. Temos a chegar também os nossos um dia destes. Para já, fique com um sorriso habitual e natural de quem está aí a olhar e a desejar que tenha uma terça-feira tranquila, em véspera de feriado. Tranquilos ficamos nós, até porque vamos saber o que é que nos diz o Paulo Figueira com a revista da imprensa. Nem é para mais logo, nem é para amanhã. É agora mesmo aqui no PEF. Paulo Figueira, mais uma vez, bom dia. Não inventei, não disse nada de mal, portanto, vamos às capas dos diários nesta manhã de terça.
1: Olá, bom dia. Cá vamos nós. Montenegro penaliza universitários da Madeira, é a manchete no diário, na primeira página do diário. A Secretária de Educação critica os novos critérios do Sistema de Ação Social no Ensino Superior. Foram aprovados em Conselho de Ministros a 21 de maio. A secretária considera que prejudicam os estudantes madeirenses ao deixarem de os reconhecer como deslocados. O destaque fotográfico vai para a Feira Nacional da Agricultura, o secretário Nuno Maciel, ao lado do ministro da Tutela. O governante José Manuel Fernandes garante que Portugal negocia com Espanha e França para assegurar o programa POSEI, um programa atualizado para as ilhas. O ministro que aceitou o convite para vir à Feira do Gado no Porto Muniz. No topo, Gamba da Madeira apenas avança se houver apoios. Uma notícia para ler na página 22. E escreve também o diário: só Porto Muniz e Porto Santo tiveram mais partos. Em 2025, a Madeira foi a única região do país com recuo. Santa Cruz teve o pior ano registado.
0: Ora, olhamos para a capa principal do Diário de Notícias, agora vamos passar os olhos pela capa principal do JN.
1: E que titula em manchete: Funchal suspende PDM para ter mais casas. Na quinta-feira é aprovada a suspensão temporária do Plano Diretor Municipal para contrariar a crise habitacional. Escreve o JM que será majorada a área de construção, criadas facilidades para as cooperativas e mais lugares de estacionamento privado. O vereador Paulo Lubo explica como serão as novas medidas, antecipando a revisão do PDM. No aeroporto, voos cancelados geram indignação. Entre as mais de 50 ligações aéreas afetadas, estava a da Vinter para o Porto Santo. O presidente Nuno Batista, entre os passageiros, tece duras críticas. Nas autarquias, em São Vicente, há mudanças. Tem um novo vereador, David Andrade, já tomou posse, mas ainda não tem pluros. No Funchal, Leandro Silva renuncia ao mandato. O autarca é do CDS e abdica do lugar depois da suspensão, na sequência do atropelamento em que esteve envolvido no primeiro dia do ano. Quanto à greve dos registros e notariado, o JM escreve que Madeira lidera a greve com adesão de 90%.
0: Passamos em revista, então, por assim dizer, os olhos pelas principais capas dos matinos nesta manhã de terça-feira, 9 de junho, aqui no posto emissor do Funchal. Vamos à música, porque o Paulo Figueira regressa, está prometido, a 1:15.

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1: São 8h25.
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1: Ninguém lhe dá um bom dia assim, já viu só mesmo o PEF? São 8h25 nesta altura e o PEF está em várias frentes. 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E este fim de semana temos aí o Rally de Ribeira Brava, dias 12 e 13, com total cobertura aqui no posto emissor do Funchal, com uma super equipa que não vai deixar de contar tudo aquilo que acontece na estrada. É a adrenalina, é o asfalto, é o vrum vrum dos motores, enfim, queremos naturalmente que fique sempre a par de tudo aquilo que acontece com o PEF, a harina pan, a farinha de milho pré-cozida sem glúten.

0: Estamos em cima das 8h30 da manhã. Daqui a pouco dou-lhe os parabéns.
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0: Posto emissor do Funchal. 8 horas 32 minutos. Estamos a 2 dias do início do Mundial de Futebol nos Estados Unidos, México e Canadá. Portugal com a sua estreia marcada para o próximo dia 17, frente a frente à seleção do Congo. Mas temos tempo para falar nisso. Hoje é o Dia Internacional dos Arquivos e o PEF, toda a equipa, está aí unida para lhe dar também os parabéns. Afinal de contas, não é todos os dias que se completa um aniversário, não é? Por isso, nada mais, nada menos do que lhe dar aí os parabéns num dia extraordinário como este. Conte muitos, com saúde acima de tudo. Já agora, fomos aqui encontrar 3 personalidades globais que toda a gente conhece de uma forma ou de outra. Em 1961 nascia o ator norte-americano Michael G. Fox. 2 anos mais tarde nascia Johnny Depp, outro ator norte-americano. Dos Estados Unidos fomos até Israel, onde ela nasceu em 1981. Estou a falar da atriz israelita Natalie Portman. São apenas 3, mas são 3 valiosos, grandiosos atores, a sétima arte aqui, a prestar-lhes também homenagem no dia do seu aniversário. Atenção que no próximo sábado é hábito, temos o Acerte e Ganhe. Este mês de junho arranca às 3, das 3 às 4, curiosamente, no próximo sábado não haverá, em virtude do Rally da Ribeira Brava. Mas já agora, como curiosidade, ainda se lembra do indicativo do Acerte e Ganhe?
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0: Pois é, e a esta hora, Jacinta, por onde é que deve andar? Aqui no estúdio, de certeza absoluta que não.
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0: E está por aí já de pé as festas do primeiro Santo Popular, Santo António, já com música em palco para que este, uma vez mais, primeiro Santo Popular seja condizente com aquilo que se espera. Afinal de contas, quem não visitou ou quem não festejou já o Santo António, pelo menos uma vez na vida, tenho certeza que muito poucos foram aqueles que pelo menos festejaram só uma vez. E a música já começou ontem em palco com o Vasco Freitas e amigos. Agora daqui não para tão cedo, e ainda bem que assim é. O que não para tão cedo e vai até o próximo dia 28 deste mês é o Festival do Atlântico, uma organização da Secretaria Regional de Turismo e Cultura. E para o próximo sábado temos nada mais, nada menos, o do PEF aberto entre as 4 e as 5. Depois temos aí um sunset de verão. Temos um concerto da Carla Rojas Belisário. Depois, entre as 18h30 e as 22h, um DJ set. E a partir das 22h30, que o espetáculo Piron Musical, a representar a China, a empresa Nanchang Fireworks Industry leva o tema Flores em Chamas. O desabrochar da luz. A China traz ao céu da Madeira um espetáculo onde a poesia do Oriente ganha a vida através da luz, cor e emoção. Num cenário deslumbrante, o fogo de artifício floresce no céu como pétalas em movimento, enquanto a luz e sombra se entrelaçam numa dança harmoniosa, inspirada na estética chinesa. Absolutamente sensacional aquilo que os céus da Baía do Funchal vão assistir no próximo sábado a partir das 22h30. O Stand PEF vai estar aberto entre as 4 e as 5, sexta e sábado próximos, para naturalmente convivermos e dar-lhe assim uma cor, uma luz acerca de tudo aquilo que vai acontecendo nas vésperas do próximo concorrente a este Festival do Atlântico, que está em concurso com, naturalmente, o Troféu do Atlântico. Vai ser, mais uma vez, um momento único.
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Dias Damásio, logo após Nininho, Vaz Maia, na reta final da Hora 2, aqui no PEF. Em nome de toda a equipa PEF, temos para lhe desejar uma ótima terça-feira. A máxima prevista para hoje de 25 graus, mais um dia de calorzinho nesta primavera de 2026. Vamos em direção às 9 da manhã. Depois das 9, temos aí mais uma horinha. Só para si, claro.

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0: Tão certinho como o destino. É com certeza uma das músicas que vamos ouvir de imensa nostalgia no próximo dia 27 de agosto, em pleno coração de São Vicente. Mas não estamos em São Vicente, nós estamos no Funchal, numa das ilhas mais bonitas do mundo, numa das cidades mais bonitas do mundo, numa das ruas mais movimentadas, barulhentas e bonitas do mundo, ou não fosse esta rua, Dr. Fernando Ornelas. E agora, em estúdio, a pedido de muitas famílias, Angélica Dias. Posso aplauso?
1: Bom dia!
0: Mas o entusiasmo é assim tão grande. Bolas!
1: Porque amanhã é feriado.
0: Bom dia, boa terça-feira, ou podíamos dizer boa quinta-feira.
1: Ou boa sexta.
0: Pois, também podia ser. É a primeira quinta das duas que temos esta semana.
1: O problema é que a próxima quinta vai saber a segunda. E não vai saber bem, não é?
0: Não vai saber.
1: É porque se fosse isto numa sexta-feira ou numa quinta, era melhor.
0: Outra música cantaria.
1: E o problema ainda maior é a próxima semana.
0: O que é que está? Ah, pois. São limpinhos.
1: É limpinha. Não é? Limpinha. Não gosto disso.
0: O que é que queres? Olha, já não existem pessoas...
1: Olha, até me cai a caneta, sabes?
0: O coisa foi tão grande, o entusiasmo foi tão grande que até a caneta caiu. Bom, mas pronto, se amanhã é feriado, devemos a Luís Vaz de Camões.
1: Exatamente.
0: Não é?
1: Muito bem.
0: Estamos a comemorar os 500 anos do seu nascimento, não é? E como tal, pronto, Portugal também deve-lhe muito. E o mundo deve mundos ao nosso Luís.
1: Olha que esperto que tu és. Que esperto.
0: Tem dias. Hoje a pastilha estava no sítio certo.
1: Pois. E é sobre isso mesmo que hoje vamos falar. Pastilhas. Sobre o feriado de amanhã. Não. Sobre o feriado de amanhã. Nossa, pastilhas.
0: Pois.
1: Elásticas. Gamsas.
0: Gamsas. Gorilas.
1: Gorilas. Tens um gamso?
0: Por acaso não.
1: É um chiclete.
0: Podia dar para o errado, podia ficar aqui tudo colado, pois olha, era uma chatice. E porquê que amanhã, afinal, é feriado? Já sabemos que é dia de Portugal, comunidades, não é? Mas.
1: A data, supostamente, ao que tudo indica, assinala a morte de Luís Vaz de Camões.
0: Ah, não é nascimento?
1: Não.
0: Oh.
1: Pois, tu não sabes tudo. Pois, lamento. Que, ao que tudo indica, foi no século XVI, em 1580. O ano passado, pronto, foi assim pertinho.
0: O século passado, pois.
1: O século passado não, há uns bons séculos atrás. Camões é considerado o maior poeta da língua portuguesa e autor dos Lusíadas, a epopeia que celebra os
0: descobrimentos.
1: Ai, mas tu hoje estás num aluno exemplar, tu hoje eras o orgulho da professora.
0: A vésperas de feriado dá nisto, o que é que queres?
1: Ao final de ano, porque as aulas também estão a terminar. Não,
0: algumas já acabam na próxima sexta.
1: Pois é, que sorte, que sorte. Olha, eu abano-me assim, sabes porquê? Já não há trânsito. Pronto,
0: nesta altura já estamos a assistir a esse desfasamento.
1: Pronto, adiante. Sabes que nem sempre esta data foi o dia de Portugal, de Camões e das comunidades portuguesas.
0: Ah, não?
1: Ah, pois é.
0: Então.
1: A primeira grande celebração deste 10 de junho, como nós o conhecemos, ocorreu há poucos séculos, em 1880, quando assinalaram os 300 anos da morte, não do nascimento, de Luís Vaz de Camões. Quer dizer, ele nasceu para outro patamar, digamos assim. Não percebeste a piada?
0: Não me
1: atingi,
0: mas eu
1: até às 10. Deixa estar, vamos continuar.
0: Eu até às 10 vou chegar.
1: Vou manter o meu tom sóbrio, ok. Na altura, o rei Dom Luís I declarou o dia como a festa nacional e de grande gala. E foi aí que se começou a celebrar este dia de Portugal, que começou por ser um feriado em Lisboa e não no país inteiro.
0: Pois, como se Camões fosse só de Lisboa, não é?
1: Exatamente. E só em 1910, com a Primeira República, é que Lisboa escolheu o 10 de junho como feriado municipal, mas depois para o país todo. Vê lá que isto não chegou a nós assim tão rápido.
0: Não, mas isto é normal, pronto. Primeiro é lá, depois é que acham que... olha, vamos pôr no país todo.
1: É, e já a seguir, sabes o que é que vamos falar? Vamos continuar aqui a falar sobre esta data, até porque, após a Revolução de 25 de Abril, é que se criou este dia com este nome como nós o conhecemos agora. Portanto, é muito recente.
0: Pois.
1: É muito recente este nome, assim, grande, diria, não é? Dia de Portugal, de Camões e das comunidades portuguesas.
0: Muito bem.
1: Muito bem, não é?
0: É.
1: Muito bem. Que giro, que bonito.
0: Não é bonito?
1: É lindo, lindo.
0: Significa que amanhã é esta hora. podemos estar em todo o sítio,
1: menos aqui. Que lindo.
0: Porque não é uma coisa assim.
1: Atenção,
0: muito...
1: nós adoramos estar aqui. Não tem nada a ver uma coisa com a outra. Pois. Mas também gostamos do quentinho da nossa cama.
0: Nota-se a tristeza, não é?
1: É, estamos muito tristes mesmo. Olha, é o que é a vida. Nós não podemos fazer nada com isso.
0: Não, não há. Quem somos nós para mudar o decreto?
1: Não, não,
0: é?
1: Não podemos, não, não. Claro que não.
0: Até porque atenção que o Sr. Presidente tem a chegar.
1: Ah, pois é. É? Se o aeroporto deixar.
0: Vai deixar. O que pode não deixar no aeroporto é o vento.
1: Pois, ah, pois. É? Eu cá já digo que é uma questão do aeroporto.
0: Já vais à frente, pronto.
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0: Estamos a brincar, mas a falar um bocadinho a sério, até porque nesta manhã já houve algum constrangimento no aeroporto, não é? Eu sei que não estavas a falar simplesmente por falar, porque temos... Vamos lá ver se eu consegui aqui buscar.
1: Já ontem, não é? Exatamente.
0: Por isso é que eu não consegui estacionar o meu avião ontem, estava assim um bocadinho mais difícil, dei meia volta e pronto,
1: foi?
0: Ficou no ar.
1: Eu deixei na minha casa, no meu heliporto.
0: Mas isto, gente chique é outra coisa, não é? Gente chique é isso. É isto, lá está. Aeroporto da Madeira volta a registar constrangimentos nas chegadas, com o vento a superar assim um pouco mais... pronto, assim um pouco mais selvagem.
1: É,
0: não é?
1: Mas,
0: temos que falar com ele, senão um dia destes vai ser difícil visitarem-nos. Mas pronto,
1: pois.
0: É o que é. E vamos esperar que corra tudo bem. O Sr. Presidente está nos Açores, porque hoje estamos aí a celebrar, nada mais nada menos, o início das comemorações do feriado amanhã na Ilha Terceira, nos Açores. Não é?
1: Ah, que giro. É. A Ilha Terceira é muito bonita.
0: Um abraço grande de Ilhéus para Ilhéus.
1: Exatamente.
0: É? Ora, que bom.

0: O grande, único Chubby Checker e este Let's Twist. Havia um gelado antigamente, não lá, que era um twist. Lembras-te?
1: Acho que ainda existe.
0: Ainda existe, não é?
1: Que é marlinho e verde, não é? Enroladinho.
0: É um pouco isso.
1: Ou laranja. Ou laranja, marlinho, verde, enroladinho. Sim.
0: Capaz.
1: Durinho.
0: Só me lembro do nome dele. Eu só me lembro
1: do nome dele. Eu não vou dizer mais nada. Isto hoje não está correndo muito bem.
0: 9h22.
1: Já descambou.
0: Véspera de feriado. É véspera de feriado.
1: Nós temos aqui um botão. Descambou, sabias?
0: É o botão daí.
1: Sim, exatamente. E em alguns dias descambamos meia hora depois, outros 5 minutos já descambou. Bem. Alguns, um minuto depois já descambou. Bom dia, Daniel. Bom dia, Paulo. Estão lá fora a acenar-nos.
0: Olha, para toda a gente saber, estão-nos a fazer caretas.
1: É sim, estão a fazer caretas e a fazer um ar de que quem vai...
0: De férias.
1: De férias, passear.
0: Não, isso...
1: Não entendi o gesto, tu entendeste?
0: Não se faz isso a ninguém.
1: Não se faz isso a ninguém. Mas pronto, o que é que vamos ter? São estes os colegas que nós temos.
0: Enfim,
1: adiante. Vamos falar sobre um dia importante que é amanhã.
0: Coisas sérias, vamos
1: Porque
0: lá.
1: Nós falamos sobre coisas sérias e nós passamos aqui informação, serviço público, isto aqui.
0: Tem que ser.
1: É claro que sim.
0: E vamos meter um tacinho de velocidade só. Só um bocadinho.
1: Mete?
0: Então vamos lá.
1: Olha que eu não sei o que é.
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0: Viste-o a passar?
1: Vi.
0: Esse que deu para ver.
1: Ao meio-dia e um quarto sai um novo episódio, portanto, Zé Manel, vamos lá com calma, que primeiro estamos nós.
0: Levantou o voo, 9h25.
1: Poeira, mas que poeirada. Pronto. Sacudindo da poeirada.
0: Já foi.
1: Voltamos ao dia de Portugal, de Camões e das comunidades portuguesas.
0: Vamos a isso.
1: Que durante o Estado Novo chamou-se o Dia da Raça. Ah, pois é, entre 1933 e até 1974, durante o regime de Salazar, como todos nós sabemos, o dia 10 de junho passou a ser celebrado como o Dia de Camões, de Portugal e da Raça. A data era usada para exaltar a identidade nacional e o Império Colonial Português. Portanto, a designação atual, que todos nós conhecemos, surgiu logo após a Revolução de 25 de Abril. Ou seja, passou a ser o nome que nós conhecemos, que é o Dia de Portugal, de Camões e das Comunidades Portuguesas. E isto só mesmo aconteceu oficialmente em 1978. E o objetivo deste novo nome é destacar também os milhões de portugueses e luso-descendentes espalhados um pouco por todo o mundo, porque nós temos mais pessoas a viver fora do que no próprio país.
0: É verdade.
1: Se esta gente toda voltasse para Portugal, afundava.
0: Eu não sei se afundava, mas olha que ia ser um bocadinho mais complicado do que aquilo que já é atualmente, não é?
1: Exatamente.
0: Mas eram todos bem-vindos, atenção.
1: E por isso mesmo, as comemorações oficiais também costumam decorrer simultaneamente em Portugal e junto das comunidades portuguesas ao longo de vários países, um pouco por todo o mundo. Nós temos mesmo milhões de portugueses, felizmente, espalhados e é curioso que quando viajamos encontramos sempre um português.
0: Pelo menos um.
1: Até nos sítios mais recônditos e nos sítios menos improváveis, ou assim, aqui não deve ter. E pumba.
0: Pumba, lá está. Onde é que foste alguma vez que nunca pensaste que encontrasses alguém?
1: Ah, ainda não, porque já fui mais à Europa.
0: Eles estão espalhados
1: sim,
0: por todo o mundo.
1: Sim,
0: não é?
1: Mas já apanhei uma surpresa do género chegar a Luxemburgo e sentir-me em Portugal, não. Porque só se falava português, basicamente.
0: Comunidade portuguesa em Luxemburgo é top.
1: Gigantesca. Tu entras nos autocarros, nos cafés e é só português. É como se estivesses em Portugal.
0: Tu a te fazeres de fina. Bonjour, Rio.
1: Bonjour, Rio. Olá, então, bom dia, tudo bem?
0: Não, bonjour, nada.
1: Como?
0: Bom dia, como se diz lá na minha terra.
1: O problema é quando nós viajamos para fora do nosso país, às vezes falamos na língua, não é? O inglês ou o francês. E quando queremos comentar com um amigo ou com alguém alguma coisa, dizemos em português. Olha-me aquela... E quando fazemos isso e tem o português ao lado? Ah, pois. És apanhado?
0: Pois.
1: É preciso ter olho no fogão. Ainda sobre este dia, não sei se sabias, mas já falamos nisto há umas semanas, a língua portuguesa é uma das mais faladas no mundo.
0: É, sim, senhora.
1: Portanto, este dia homenageia Camões e também a própria língua portuguesa, falada por mais de 260 milhões de pessoas em vários continentes.
0: É muito.
1: Existe até a expressão a língua de Camões, que é muito utilizada para designar a tão conhecida língua portuguesa. E eu li os, tu leste os Lusíadas?
0: Olha, vou-te confessar, não tudo. Porque aquilo dá... Bom, eu ia dizer uma coisa, mas não, é melhor não dizer. Não, mas li, sim. Parte algumas coisas, sim.
1: E então aqui vai uma coincidência histórica muito importante sobre esta a morte de Camões, que foi em 1580, precisamente a 10 de junho, e foi também neste ano que Portugal perdeu a independência para os reis espanhóis. Lembras-te disso? Não?
0: Eu lembro-me perfeitamente.
1: Tal, tal aos reis.
0: Como se fosse hoje, foi em 1640.
1: Exatamente.
0: Não, é? Não sei o dia da semana.
1: Muitos historiadores veem nesta coincidência um forte simbolismo nacional. Já viste isto? O poema Os Lusíadas continua a ser considerado a obra literária mais emblemática de Portugal e, por isso mesmo, é um dia muito importante para Portugal, para a língua portuguesa, para todas as comunidades portuguesas e para também o nosso grande escritor, Luís Vaz de Camões.
0: Eu espero que não façam com ele aquilo que fizeram com José Saramago, não é? Que é tirá-lo da...
1: do Plano Nacional de Leitura. É? Pronto, eu acho que também não deveriam, porque é delicioso ler a epopeia de Camões, é muito interessante mesmo. Portanto, olha, fica aqui a nossa sugestão também literária.
0: É necessário que continuemos a olhar para aquilo que são os, ou que foram, neste caso, os grandes da nossa literatura, não é?
1: E dizem também que ele viajava muito de barco e houve um grande naufrágio. Não sabes esta história?
0: De certeza absoluta que não.
1: Pronto, mas tu começas a rir como se eu estivesse a mentir, eu não entendo, eu juro. Carrega aí no botão de D. Vá lá, se faz favor.
0: Já está.
1: Dizem que ele escreveu muito da sua obra ao longo das suas viagens de barco, ok? Uhum. Não havia aviões na altura, não sei se sabias.
0: Natural. Às a volta só.
1: Portanto, o que é que aconteceu um dia? Um grande naufrágio e Camões nadou com uma das mãos no ar, com o seu Lusíadas na mão. Tu nunca ouviste falar desta história?
0: Não. Como eu sabia nadar?
1: A sério, Pedro, eu não entendo.
0: Eu sabia nadar. Olha, mas pronto, nem todos os homens e as mulheres sabem nadar, não é?
1: Que eu saiba, ele nunca meteu água na sua obra, portanto...
0: Que tu saibas.
1: Mas isto é verídico. Nadou, e acho que até há uma pintura muito famosa de Camões a nadar com os Lusíadas na mão, erguido, para não molhar a sua obra.
0: Olha,
1: vamos fazer essa pesquisa.
0: Eu sabia que ele era

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0: de Ziutu, de Bonovox, uma das bandas maiores que fizeram, enfim, fizeram tanto e continuam a fazer pela música e não só, acima de tudo, fazem o que muitos gostariam de fazer, nomeadamente em cariz social, uma das maiores bandas do mundo, aqui com um dos seus principais êxitos a passar aqui no PEF.
1: Uhum.
0: Angélica, estamos a menos de 20 minutos das 10 da manhã, ainda vamos buscar o outro motor, o de busca, mas não podíamos deixar de falar de Camões hoje, outra vez, até porque estamos aí num véspera de feriado, não é? De Camões, de Portugal e das comunidades. Um abraço imenso para a diáspora portuguesa. Afinal de contas, estamos aí portugueses espalhados por tantas comunidades espalhadas pelo mundo inteiro, os quatro cantos do mundo, podemos encontrar vestígios da cultura portuguesa, podemos encontrar familiares espalhados pelo mundo, África do Sul, Venezuela, Timor, os países de língua de expressão portuguesa, Cabo Verde, Angola, Moçambique, São Tomé e Príncipe, estão aí espalhados um pouco por todo o mundo, o vestígio de Portugal desde a época dos descobrimentos.
1: Estamos por todo o lado. É por todo o lado.
0: Nós estamos em todo o lado. A verdade é essa. Pronto.
1: E olha, falando em todo o lado, planos para amanhã já tens? Eu tenho.
0: É segredo.
1: Eu não vou. O meu não é segredo.
0: É
1: o
0: segredo.
1: Meu é. Ai, pam, pam, harina, pam, fazer umas empanadas. Gostaste da minha canção?
0: Eu penso que mais facilmente podia gostar se as trouxesse as empanadas, não é? Porque isto
1: pronto.
0: Está sempre a prometer, quer dizer, não é?
1: Pronto, não. Olha, mas pelo menos existe a promessa.
0: Promessas! Promessas.
1: Amanhã prometo que farei.
0: Isso o que é a harina pan? Já agora, para quem nunca nos ouviu?
1: Quem nunca, mas é assim.
0: Quem nunca nos ouviu? O que é a harina pan?
1: Qual é a pessoa que não sabe o que é a harina pan?
0: Ah! Há sempre alguém.
1: Diz-me,
0: não é?
1: Esteve debaixo de uma pedra durante quantos anos?
0: Alguns.
1: Fechado numa gruta?
0: Alguns.
1: Nunca saiu? Ah. Nunca viu a luz do dia?
0: Tu sabes que há pessoas que gostam do tempo assim mais clarinho, outros do tempo mais escuro.
1: Olha, a harina pan é aquela farinha naquela embalagem amarela. Olha, até
0: está,
1: fico.
0: Ela já está embebida no assunto. Pronto, amarela.
1: Embalagem amarela. Ai, já estava aqui a tentar hablar espanhol. Espanhol?
0: Diz em português, que é mais fácil, não é preciso tradução.
1: A embalagem amarela, que a farinha é a farinha branca, porque também sabes que eu tenho uma embalagem cor de laranja, que a farinha é mais amarela, mais amarelada ainda.
0: Ok,
1: pronto.
0: Estamos sempre a aprender.
1: Mas aquela que nós estamos aqui a falar, porque a outra é para fazer cachapas. Mas outro dia falaremos sobre
0: Sim,
1: isso.
0: Sim, outro Exatamente. Dia a gente estica-se um pouco
1: nós
0: mais
1: Nós aqui
0: isso.
1: Estamos a falar da embalagem amarela, aquela que nós conhecemos do milho branco, da farinha de milho mesmo, da maçaroca, pronto, do milho doce, que é aquela farinha sem glúten e que é feita com milho que não é geneticamente modificado e é super fácil, aquilo é só misturar num tacho, num recipiente.
0: Gostei do tacho.
1: Num recipiente, num tupperware, no que quiser chamar, até numa panela dá.
0: No alguidar já.
1: No
0: agora.
1: Alguidar. Portanto, existe mais alguma expressão? Não.
0: No prato também
1: no
0: dá.
1: No prato, pronto.
0: Na frigideira
1: Mistura
0: também.
1: Um pouquinho de água com um pouquinho de farinha. Eu acho que até na embalagem indica a quantidade de água para a quantidade de farinha.
0: Até um modo de fazer, não é?
1: Sim, mas isto, como manda a tradição, tem que ser olhómetro. Vamos deitando um pouquinho e vamos amassando. Se quiser uma massa mais suave, coloca um ovo, certo? Certo. Uma pitadinha de sal, que é para não ficar em sonso.
0: E pimenta já agora?
1: Não. Mistura tudo e depois isto não fica nem muito seco, nem muito mole. Fica assim meio-meio. Tem que ficar moldável, o suficiente para conseguir fazer bolinhas, as arepas, ou então poder estendê-la para fazer as empanadas. Sabes que as empanadas tu estendes, colocas o recheio e depois dobras e fazes aquela tão conhecida meia-lua que quem não sabe fazer?
0: Não faz.
1: Dobrando o saquinho de plástico transparente e depois passa o dedo para fazer a forma, é muito simples. Pega numa tigela dos cereais ou uma caneca grande, vira ao contrário e faz a forma, tal como nós fazemos para rissóis, por exemplo. É super fácil, super simples.
0: Só que os rissóis são mais pequeninos, não é?
1: Claro. E ficam aí empanadas e arepas feitas que pode mergulhar no óleo, pode ir à frigideira. Atenção que as empanadas têm que ser sempre mergulhadas no óleo.
0: Okay. No azeite, não?
1: Não, é em óleo.
0: Em óleo.
1: Isto mesmo tem que ser assim, estás a ver, com as gorduras todas ali, porque tem que ser mesmo com o sabor tradicional. Os recheios,
0: O que quiser.
1: Nas arepas pode ir do mais simples, uma simples manteiguinha que fica, top, top, até recheios de frango, porco, o que quiser.
0: O que quiser, não é?
1: Carnes preparadas, queijo, fiambre, o que quiser. Isto funciona quase como um pão.
0: Portanto, para aqueles...
1: Ficas com água na boca agora.
0: Eu penso que não estou a dizer nenhum erro. Para aqueles senhores que acham que somos uns azelhas na cozinha, não sei o que mais, nada mais fácil, porque é uma farinha fácil de moldar.
1: Sim, senhor,
0: não é?
1: É, sim, senhor. É super fácil. Isto até tu conseguias.
0: Pronto. Olha, isso é bom saber.
1: Tens a que fazer.
0: O problema é esse. Encontrar tempo é que não há.
1: Ah, mas amanhã é feriado. Pensa assim.
0: Pois, mas pronto. A Arina Pan faz de nós, dependente do sexo, não é? Chefes de cozinha top. Não precisa do barretinho na cabeça nem nada.
1: Cá nada.
0: É só meter mãos na massa.
1: E pode fazer milho.
0: Ainda por cima. Agora com o calor, pronto. Mas à mesma sabe bem.
1: Sim,
0: atenção.
1: Mas tens que cozinhar para depois cortar e fazer milho frito, porque eu adoro o milho frito.
0: E depois lá vai o feriado. Sim, mas é uma boa opção.
1: O feriado a cozinhar.
0: Tão bom. É isso e passar a ferro. Olha, é top. Farinha de milho pré-cozida sem glúten. E isto é importantíssimo, porque não vale a pena encontrar desculpa. Dizer, mas somos assim, somos assado. Não,
1: nada.
0: Não tem glúten.
1: Não, portanto, não invente.
0: Não se invente. Até porque daqui a pedacinho vamos a Timor, vamos ao Brasil. E vamos mais onde? Foi o Brasil?
1: A Goa, Macau.
0: Vamos percorrer o mundo em 2 minutos e pouco.
1: Mentira.
0: Para já, verdade? Para já vamos aquecer o motor.
1: Ok.
0: Não é?
1: Ok.
0: Vamos lá.
2: 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Bem-vindos a mais um Motor de Busca, o seu calendário vivo na antena do posto emissor do Funchal. Dia 9 de junho, mas do ano de 1934, nascia Donald Duck, personagem icónica e histórica da Disney. No campo da saúde, lembramos que o humor ajuda a reduzir a tensão e stress diários. No campo da cultura e da literatura, a banda desenhada ajudou e marcou gerações de leitores. Como personalidade do dia vai para o ator Johnny Depp, que nasceu neste mesmo dia. E a curiosidade, já que falamos de Donald Duck, é que este tem mais filmes que o Rato Mickey, imagine-se. E o destaque musical vai para o artista Randy Newman, com a sua música You Have Got a Friend in Me. E é com esta mesma amizade que nos despedimos por hoje, com a promessa de regressarmos amanhã, na antena do posto emissor do Funchal, para mais um Motor de Busca.

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0: E se a nossa vida é um grande sucesso, vamos pensar que sim. Esta canção foi um dos maiores sucessos de todos os verões. Estávamos em 87, portanto, não foi assim há tanto tempo quanto isso. Angélica, estamos aí na reta final e antes de irmos para Goa, Moçambique, Brasil e essas paragens lindíssimas, vamos pôr um ponto final na edição de hoje.
1: Sim, não antes sem referir que hoje temos mais um episódio de Energia de Mudança. Hoje com uma convidada especial.
0: Quem é?
1: Quem mas é que tu queres saber tudo?
0: Então, mas dizes que eu não sei de nada, tenho que saber.
1: Portanto, é passar nas nossas redes sociais e espreitar as fotografias e as informações todas que vamos partilhar. É uma mulher, é uma senhora.
0: Uma senhora.
1: Portanto, é o que eu posso partilhar.
0: Muito bem.
1: Que teve um papel muito importante durante o período da Covid aqui na Madeira. Eu não digo mais nada.
0: Então, vale a pena.
1: Não digo mais nada.
0: É às 7. Não, é às 5.
1: É às 5 da tarde.
0: Às 17.
1: Exato, às 17 da tarde.
0: Às 17 horas.
1: Não te recordas dessa expressão, às 17 da tarde?
0: Eu ouvi isso em qualquer sítio.
1: Sabes o que é que temos que criar? E vamos criar o livro dos, pronto, das coisas menos felizes, vamos dizer assim.
0: Os pontapés na gramática.
1: Portanto, sempre que nós dermos assim um pontapé pequenino, vá, nós nunca damos pontapés muito grandes. Um pontapé assim pequenino, pequenino, apontamos.
0: Pronto.
1: Expressões, quando nos engasgamos, quando aquilo sai tudo blu, blu, blu, blu, blu, e pronto. O que é que achas?
0: Eu acho que sim. Eu acho que sim.
1: Íamos ter páginas e páginas de. Olha, era uma epopeia da comédia.
0: Nem te digo, nem te conto. Obrigado, acima de tudo, por nos acompanhar na primeira parte da manhã desta terça-feira, véspera de feriado. A segunda está aí quase a chegar.
1: Amanhã não vimos.
0: Nós prometemos na quinta-feira, ou véspera de sexta, chegar por aí outra vez para lhe acordar da melhor forma possível. Foi um gosto.
1: Foi. Estamos muito tristes, não é?
0: E bom feriado, mais do que isso, bom início de... Hoje o quê? É terça, pois.
1: Bom início de semana.
0: Obrigado, acima de tudo, por estar com o PEF. É muito bom estar sempre bem acompanhado consigo.
1: Um grande beijinho. Já sabe que pode e deve ficar sempre ligado a nós, seja aqui em 92.0 FM, em PEF.pt, no nosso Facebook, no nosso Instagram, no nosso Spotify. E quase não tenha gás para tudo. Bom feriado e até quinta.
0: Vamos de viagem.
1: Tchau, tchau.

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0: Nininho Vasmaia, Calon e Viva a Vida, Filipe Durão, nas honras de abertura da nossa emissão de hoje do Bom Dia que está de volta à sua companhia, esta manhã de terça-feira, hoje dia 9 de junho. Ora, cá estamos novamente através dos canais 1 e 2 do posto emissor de Funchal para passarmos da melhor forma esta manhã de primavera, ou seja, exatamente na sua boa companhia.
1: Pois é, o Bom Dia está dado, sejam todos muito bem-vindos. Vamos aproveitar, vamos continuar a aproveitar esta terça-feira, véspera de feriado. Por isso, há quem já esteja duplamente entusiasmado no trabalho. Enquanto não acontece o fim do dia, continuamos todos juntos. Um bom trabalho para todos, um olá muito especial para si que nos ouve em casa. Mas para quem está na estrada, é sempre preciso muita cautela, não é assim, Paulo Madruga?
0: Exatamente, e não esqueçam que daqui a pouco vamos ter também o nosso 291-20-89-54 novamente disponível para termos o gosto de conversarmos com aqueles que estão connosco nesta terça-feira. Quem sabe usufruir de mais um dia de férias, ao seu caso. Ora, conte-nos tudo também, se o desejar, via WhatsApp pelo 936-363-970. Mês de junho, aí está o mês dos Santos Populares e temos já no final da semana nas festas de Santo António.
1: É isso mesmo, festas não faltam, doravante aqui no nosso, na nossa ilha, com a chegada do verão. Hoje estamos assim com aquele dia típico mesmo dos Santos Populares, céu nublado, fresquinho, o sol ainda não apareceu, a ver, vamos.
0: 26 graus é a máxima prevista para hoje, temperatura bem quente, é aquela que está prevista para esta terça-feira.

0: Paramento Eterno de Sal, a canção que lançou para o estrelato Álvaro de Luna, uma canção bem contagiante para recordarmos aqui na antena do posto emissor de Funchal, também com Mr. Kizomba. Trouxemos a canção Já Era e Milagros, bonita canção com a voz de Carol G. Acerta o relógio, este marca 10 horas 21 minutos nesta terça-feira, dia em que, mais logo, depois das 17 horas, vamos ter para si o programa Energia de Mudança, um programa de Gilberto Teles que sobe a antena logo após as 17 horas. Vamos ter mais um convidado, um tema muito interessante para acompanhar na antena do posto emissor de Funchal e posteriormente também em formato podcast no nosso site em pef.pt.
1: É verdade, fica então a dica para no fim do dia, mas por agora é mesmo o nosso bom dia, daqui a pouco vamos apresentar um provérbio para que possa então completá-lo, para que possamos então falar do provérbio, tirar algumas ilações. Vamos também acompanhando os nossos ouvintes, muitos, mais um dia de férias, é verdade, mais um dia para poder descansar, para poder usufruir, a sair da rotina, não olhar para o relógio, é tão bom, também é preciso para retemperar forças. É verdade, férias representa saúde e há que aproveitá-las, concordas, Paulo Madruga?
0: Exatamente, vamos ter a oportunidade de daqui a pouco conversar disso e de muito mais com os nossos ouvintes via 291-2089-54. Para já, vamos mesmo até ao passado para recordarmos este White Boy de Nick Kershaw.

0: Never Ending Story, mais uma canção que remonta à primeira metade dos anos 80 e também aqui recordávamos Wide Boy, uma música bem marcante da carreira de Nick Kershaw, um tema que há já alguns aninhos não aqui recordávamos na sintonia do Beth. Relógio marca 10 horas, praticamente 30 minutos nesta terça-feira. A continuação de um ótimo dia, um bom trabalho. Se vá na estrada, prudência ao volante, muita atenção para chegar bem ao seu destino e depois, claro, na boa sintonia da sua rádio favorita. Vamos conversar também via 291-28-8954 com os nossos ouvintes. Vamos lá saber como é que estão a começar neste dia 9 de junho. Vamos até ao telefone cumprimentarmos quem? Olá, bom dia.
1: Bom dia, Sr. Paulo. Bom dia, Ana Joana.
2: Bom dia. Olá, bom dia, Ana Paula.
1: Bom dia, bom dia.
2: Bom dia,
0: então,
2: bem disposta.
0: Ana, como vai?
1: Estou bem resolvida com a minha ideia.
0: Não percebi.
1: Estou bem resolvida com a minha ideia.
2: Ah, isso é bom. A Ana Paula, então, está bem disposta.
1: Graças a Deus.
2: Ana Paula, nós já sabemos que não tem muito sol aí na, no seu quintal.
1: Mas está agradável.
2: Está agradável, está quentinho.
1: Ah, está bom, bem. Mas o sol descoberto não fica tão umedeado como sem, mas olha.
2: Prefere com o sol aberto.
1: Sei que é.

0: fazer as minhas cagulhas. Vou tomar uma toalha dos matinés.
1: Ana, essa é daquelas bem grandes.
0: E que a ventoinha na saída, para refrescar.
1: Para refrescar, pois,
2: ah, é.
0: Assim, a ventoinha pequenininha, ainda passa muito grande, também estou com íntima.
1: Sim,
0: e depois
1: sim,
0: também
1: sim.
0: Não presta.
2: Não afeta então, a garganta.
0: Tenho uma pequeninha e ponho assim ao longe e assim me vai refrescando.
1: Pois claro.
0: Porque é para abrir uma toalha, minha Joana, na casa de bordados é 4 a puxar duas em demora e eu faço só.
2: Pois é isso.
0: Pois.
2: Nada que a Ana Paula não saiba fazer, mas...
0: Sim, mas olha, desagido.
2: Exato. Ana Paula, quero aproveitar e cumprimentar aqui os nossos... Os nossos amigos do Bom Dia, Bom Dia.
0: Bom Dia, Bom Dia. Primeiro Bom Dia, Bom Dia para vocês do fundo do coração.
1: Muito obrigado.
2: Muito obrigado.
0: E para todo o posto, me senhor. E quero mandar um beijinho para a Dona Maria do Monte, para o Sr. Virgílio, para o Sr. Nael, para o Sr. Clássico, para a Dona Gorete Gonçalves, para a Dona Zelma Maria e a Luizinha. E olha onde não me já estou ficando de rouca. E para a Luizinha, e para a Sra. Aldanha, e para o Sr. Fernando, para o Sr. Paulo, para o meu prêmio, o Rafael, e para a família do Rabonaguer, e para o Rabonaguer, um grande abraço, e para vocês, do fundo do meu coração, muito amizade, um grande beijinho, e fica meia, vocês vão em cada lado. E é que a mandar também, né, Joana? Um feriado muito feliz, mesmo que seja a trabalhar, mas que seja que a gente tenha saúde.
2: Uhum.
0: E um beijinho para, e olha, para todo mundo, muita boa sorte, e para todo mundo, e para os recados, para os doentinhos, para todos quem está a ver o programa.
1: Muito obrigado, Ana.
0: Mas e vocês, e também de vocês.
2: Ana, antes de desligar,
1: temos aqui o provérbio.
2: Nosso provérbio.
0: Ah,
1: vamos lá.
0: Está com isso, está na cabeça.
1: Boa romaria faz, quem em casa fica... Uhum, até rima. Boa romaria faz, quem em casa fica. Vamos lá saber.
0: Quem em casa fica, quem não vai.
1: Boa romaria faz, quem em casa fica. Em qualquer coisa.
0: Eu acho que é pobre.
2: Fica para o outro, não é?
1: É verdade.
0: Sabe, daqui há coisas que a gente sabe responder, mas
1: exatamente.
0: Há coisas que
1: daqui
0: a gente tem a ideia.
1: Vamos
0: acordar. Então, fica para outra pessoa.
1: Muito
0: um
1: obrigado,
0: para
1: Ana.
0: Todos,
2: muito beijinhos,
0: cheiro.
2: Ana Paula.
1: Muito então, obrigado.
0: Bem, obrigado para todo mundo.
1: Muito obrigado.
0: Com licença.
1: 10 horas 33 minutos, mais uma recordação no seu rádio, agora com a Madonna, Material Girl.

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0: Feels Like I'm in Love, regresso aos finais dos anos 70, a canção da geração disco que com certeza está bem presente na memória de muitos, este sucesso da carreira de Kelly Mary. 10 horas 42 minutos, ora vamos lembrar que o mês de junho está efetivamente repleto de muitas e boas sugestões para aproveitarmos nesta primavera, designadamente na nossa cidade. Se convém lembrar que até 28 de junho a Secretaria Regional do Turismo está a promover o Festival do Atlântico, que transforma a nossa ilha numa celebração contínua de música, fogo e mais. Na Praça do Povo vão continuar os sunsets de verão, que trazem concertos ao final da tarde, DJ sets que pela noite dentro vão trazer muito ritmo e, claro, um mercadinho cheio de sabores madeirenses para então saborearmos até final deste mês. Lembramos igualmente que na Avenida Arriaga a exposição Instrumentos Musicais da Madeira revela a alma sonora do arquipélago e o Dock Atlântico vai também levar o cinema documental a vários pontos da nossa ilha, celebrando a nossa diversidade e a memória científica de região. Ora, já no próximo sábado, como é sabido, vamos ter mais um espetáculo piromusical, no caso com a China, que está entre os países participantes deste ano e que vão assim disputar o troféu do Atlântico com espetáculos que novamente vão iluminar toda a Bahia como um anfiteatro de luz. No final do mês, precisamente nos dias 26, 27 e 28 de junho, da Praça do Povo vai também receber um grandioso espetáculo, Almare, espetáculo de artes circenses, onde luz, movimento e oceano se fundem numa experiência imersiva. Um calendário realmente repleto de boas sugestões para este mês de junho. Toca a usufruir deste Festival do Atlântico, que estamos também presentes aqui no posto de emissores do Funchal.
1: Sexta e sábado.
0: Exatamente, já na próxima sexta-feira vamos por lá passar.
1: Sabes a que horas?
0: Recorda lá.
1: Às 16, é isso mesmo. Sexta-feira tu não estavas por cá, mas naturalmente que o PEF já lá esteve e também sábado. E vamos repetir nesta semana, sexta e sábado, 16, 17, o PEF vai contar-lhe quase tudo o que vai passar, pelo menos essa hora, porque à medida que a hora vai avançando, naturalmente que o convívio vai ficando cada vez mais interessante.
0: É verdade, e o programa é imensamente vasto, como há instantes destacávamos, já neste sábado, dia 13, vamos ter a atuação da empresa Nansheng Fireworks Industries Company Limited, que vai apresentar o tema Flores em Chamas, o Desabrochar da Luz, espetáculo piromusical, que neste fim de semana está então por conta desta empresa da China. Também neste sábado vamos ter o Festival Raízes do Atlântico no Parque de Santa Catarina pelas 21 horas. Ora, mais uma boa sugestão que integra igualmente este calendário do Festival do Atlântico ao longo deste mês de junho.
1: É verdade, para si que está de férias, não tem desculpas, não é verdade, para passar por lá e usufruir de bons momentos. O nosso telefone já está ocupado. Vamos lá relembrar o provérbio, Paulo Madruga, que já estou perdida.
0: Vamos cumprimentar mais este ouvinte. Olá, bom dia.
2: Olá, olá, bom, bom dia.
1: Olá, Hélia.
2: Então, tudo bem?
1: Está aí com a Hélia?
2: Sim, está tudo mais ou menos.
1: Tudo mais ou menos. Hélia Jardim, não tem sol em casa?
2: Não.
0: Hélia ainda...
1: É assim que lembra os Santos Populares, a Ceia de São João, que ainda não... Santo António está aí a chegar, não é?
2: É.
1: Mas já vamos pensando em comprar o nosso atum para depois podermos preparar. Já vai. Este tempo é mesmo característico dos Santos Populares.
2: Era muito antigo já.
0: É verdade, e ontem também já falávamos dessas sortes tão tradicionais noutros tempos, por ocasião do Santo António.
2: Sim.
0: Também.
2: Eu gosto muito do atum. Também gosto do gaiato.
0: Ah, pois.
2: É um gaiato seco.
1: Bem preparadinho, é ótimo.
0: Sim. Exatamente.
2: E é mesmo. Muito. Com muita
1: bom, bom petisco.
2: Bom, bom, bom.
1: Muito. E salsa?
0: É.
2: Claro,
0: muito típico ali na.
2: É como o café, não pode faltar o açúcar.
0: Pois é. Bem, isso aí dispenso. Há uns que dispensam, há outros que não. Mas, claro. De facto, o gaiado é muito típico ali na Chico e também no Caniçal. Continua a ser um local de eleição para saborearmos.
2: Mas um peixe que eu gosto muito, o gaiado seco.
0: Ora bem.
1: É um bom pitel.
0: Exatamente. E, Hélia, hoje temos também aqui um curioso provérbio.
2: Não sei.
0: Boa romaria faz quem em casa fica. É uma coisa que gosta de.
2: Quem em casa fica feliz.
0: É quase.
1: Não rima, mas é verdade.
0: Boa romaria faz quem em casa fica em qualquer coisa. Pois, é parecido a essa felicidade. Mas
1: vamos à cabeça assim muita coisa.
0: É isso. Vamos também esperar os palpites dos nossos ouvintes via WhatsApp para sabermos se conseguem ou não descobrir este provérbio não tão comum quanto isso. Hélia, e vamos também endereçar agora cumprimentos, com certeza.
2: Sim, por tudo quem me está a ouvir.
0: Muito obrigado.
2: Tenho um dia muito feliz e um bom feriado.
0: Muito obrigado. E Hélia, como é que vai passar o seu feriado?
2: Estou bem ainda boa. Beijinho por tudo quem me está a ouvir. E um dia feliz.
0: Amanhã algum plano para algum passeiozinho?
2: Não sei.
0: Oh, quem sabe, na companhia dos seus.
2: Amanhã tenho um filho que faz anos.
0: Ah, maravilha.
2: E ir à casa dele.
0: Com certeza.
1: Ai, a melhor prenda é a saúde.
2: Faz anos no dia 10.
0: É verdade.
1: E a Hélia também está de parabéns.
0: Exatamente.
2: Sim.
0: Muito obrigado, Hélia. Um dia feliz. Tudo bom.
2: Um dia feliz.
1: Muito obrigada.
0: Estamos com 11 minutos, chegaram no esperante das 11.

0: Please don't go, os W, remix de Bruno Martini, praticamente no final desta primeira hora da nossa emissão de hoje do Bom Dia, neste dia em que, tal como já aqui sublinhamos, vamos ter energia de mudança depois das 17 horas. Energia de mudança. 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Depois das 17 horas, mais um tema muito interessante para conhecer o convidado de hoje mais logo aqui na sua rádio favorita.
1: Fica então, naturalmente, este lembrete. E nós vamos voltar ao telefone no nosso bom dia aqui nas ondas do PEF. Quem é que está do outro lado?
0: Olá, bom dia!
1: Quem é que nos fala?
2: Está. Bom dia.
1: Olá, bom dia. Estou a falar com quem?
2: Luís. Luís Fleming.
1: Ah, Luís Fleming. Então, está bem disposto?
2: Estou, graças a Deus, estou bem, graças a Deus, querida.
0: Ainda bem.
1: Já tomou o seu cafezinho da manhã?
2: Descafeinado.
1: Ah, também tem o seu lugar.
2: Descafeinado com dois pacotes de açúcar, não é?
1: Dois? Ena. Ih, Luís!
2: Pode
1: diminuir isso?
0: Pois é.
1: Para um pacote?
2: Não pode, não estou acostumado a tomar com dois pacotes de açúcar.
0: Ui!
1: Ai, quando abrir o segundo, penso: bom, a Joana deu-me um conselho para não colocar o outro.
2: E tomo um café com dois pacotes de açúcar, mas a sua doutora já diz para evitar os açucarados.
0: Exatamente.
1: Claro!
2: Mas diga as coisas doces.
1: Oh, mas.
2: Quando era criança, chupava muitos rapsas.
0: Quem é que não gosta?
1: E aqueles chupas assim, os chupas grandes, aqueles.
2: Eles também também.
0: Para errar já ver desses.
2: E não sei responder essa pergunta que
1: pois, o provérbio.
0: É um provérbio interessante. Boa romaria faz, quem em casa fica em.
2: Isto é uma coisa que está dentro de casa, não sei pois, o quê.
1: Pois, não tem nada a ver com o açúcar.
0: Pois não.
2: Não sei responder.
0: Ora bem, daqui a pouco vamos recordar este provérbio. Luís, muito obrigado também pela chamada. Obrigado por estar connosco.
2: Um beijinho à Luísa, a minha irmã Carmen Gustavo, um filho de Broia, na cidade de Inglaterra.
0: Muito obrigado.
1: Luís Fleming, um dia feliz, com pouco açúcar.
2: Igualmente.
0: Muito obrigado. Ora, vamos até ao nosso WhatsApp. Temos aqui uma mensagem do Silvério Fernandes, que partilhou. Nesta mensagem, bom dia para esta semana, esperança, conquistas, gratidão e fé, é isso mesmo, é o que desejamos. Remata também a sua mensagem com bom dia a todos e que tenham uma semana feliz, um grande abraço, muito obrigado Silvério também.
1: Obrigada.
0: Pela companhia e desde o campanário também acompanhando a nossa emissão da
1: Venezuela. Muito obrigada Silvério, um beijinho muito grande e agradecemos mesmo esta mensagem fofinha.
0: A nossa amiga Maria Ascensão também, sempre na nossa companhia, está a começar bem cedinho por lá o seu dia. Desde a Venezuela, envia-nos a mensagem complementando.
1: Será que é de Puerto Cabello?
0: Pois não sei. Bom dia, feliz dia Madeira. Mais uma mensagem que nos chega então da Venezuela. Ora, também o nosso amigo Raul. Bom dia, Paulo e Joana. Continuação de um bom trabalho,
1: olá.
0: Uma boa semana e desfrutem de um bom feriado. Feriado de amanhã, dia de Portugal, de Camões e das comunidades portuguesas. Amanhã vamos ter na nossa programação habitual, no que diz respeito, nomeadamente ao programa do Grupo São Roque, vamos estar em antena no horário habitual, precisamente entre as 17 e as 18 horas, novamente através dos canais 1 e 2 do posto emissor de Funchal, um dos destaques da nossa programação de amanhã.
1: E é contigo.
0: Exatamente.
1: Não é com ele, é mesmo contigo.
0: É verdade. Estamos a fechar esta primeira parte da nossa emissão do Bom Dia, Bom Dia, até aos traços do sinal horário das 11. Ainda tempo para recordarmos mais esta Give It Up com Casey and the Sunshine Band.

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0: La Luna e El Toro é o ritmo da banda Los Destinos, abrindo a segunda parte da nossa emissão de hoje do Bom Dia desta terça-feira. Com duração de um ótimo dia, vamos fazer por isso, vamos passar então de forma bem disposta esta manhã, onde continuamos com um desafio aos nossos ouvintes. Aqui recordamos mais um provérbio.
1: É verdade, o Paulo Madruga vai recordar o provérbio, e no entanto, especialmente para si, agora estou a falar para si que está em casa nos seus afazeres, calma, amanhã é quarta-feira, é feriado. E quem está em casa nunca é uma sexta-feira. Uma terça-feira pode ser uma sexta-feira, uma sexta-feira pode ser uma terça. Enfim, não há dia específico para fazer as respectivas limpezas. Está a trabalhar, vamos desafiando para dizer que pode ligar para o 291-20-89-54. Estamos à espera. Também estamos à espera dos nossos ouvintes do outro lado do mar.
0: É
1: imigrantes,
0: verdade.
1: Queremos uma mensagem vossa. E, se possível, tentem acertar aqui no provérbio. Qual é, Paulo Madruga?
0: Ora, vamos lá recordar. Boa rumaria faz quem em casa fica em...
1: A todo o gás, mas não é.
0: Vamos ao telefone. Bom dia.
2: Ora, viva, bom dia.
1: Olá, Plácido.
0: Nosso amigo Plácido.
2: Olá, menina Joana e o menino Paulo.
1: Olha, eu estou sentado aqui a trabalhar, mas o Plácido sabe que também estar sentado
2: também
1: muito tempo cansa.
2: Também estou sentadinho a ver as vossas músicas.
0: Ora bem.
1: Nem sempre de pé, nem sempre sentado.
0: Exatamente.
2: Cumprimentar também todo o vasto auditório do PEF. Há muita gente a ouvir esta grande rádio, cada vez melhor. E todos que nos ouvem em casa, no carro, no café. Café sem açúcar.
0: Pois.
2: Eu bebo café sem açúcar. Ser o ex.
0: Já deu para notar
2: que...
0: o açúcar. Que os nossos amigos gostam de,
1: e se,
0: de açúcar.
1: E até se reparar, enquanto tomamos café sem açúcar, conseguimos saborear o verdadeiro sabor do café,
2: sim,
1: porque
2: é
1: o açúcar altera um bocadinho.
2: O quadro do senhor Luís é que não é café, é pudim.
0: É mel, pudim.
1: Oh, Luís Fleming, estão aqui a brincar. Mas estão a brincar a sério.
2: E também no... Pia o café com açúcar e cortei, e olha, vai sobrear um bom café ali.
1: E por falar em café, o Plácido já desfrutou do seu pequeno almoço? Já tomou o seu cafezinho ou não?
2: Ainda não, mas estou na cozinha então... já.
1: Ah, já está no local certo.
2: Está no local certo, é o melhor lugar da casa, é a
1: pois,
2: cozinha.
1: Dizem que sim, que é o mais interessante, o mais apetecível, o lugar, a cozinha.
2: A cozinha é uma alegria. Até, e quando se abre o frigorífico, quando está meio vazio, não gosto. Para estar o frigorífico tem de estar fechado.
1: Pois, e por vezes, um dos hábitos que nós temos, por vezes abrimos o frigorífico e não precisamos nada de lá, só olhamos para o frigorífico naquele dia em que nos apetece comer qualquer coisa, mas não sabemos o quê.
0: Pois, um mau hábito, não devemos fazer isso.
1: É, muito mau. Abrir os armários também para ver o que é que há.
0: Pois, o armário ainda vai lá, agora o frigorífico vai fazer com que ele... trabalho ainda mais para recuperar a temperatura que estava.
1: Olha, mas o meu acaba por fazer um barulho que acaba por fechá-lo, não é? Ele fica ali, tiriri, tiriri, ainda não, tiriri, ainda não, tiriri. É tão irritante, mas é preciso.
2: Muito tempo aberto, eu começo a fazer barulho.
0: É verdade.
1: É isso.
0: Então, Plácido, e no que diz respeito a este provérbio, será que chegamos lá? Boa rumaria faz quem em casa fica?
2: Qual?
0: Em...
2: É alegria.
1: Olha, também pode ser.
0: Pode ser.
1: Na
0: pode
1: rima,
0: ser.
1: Mas é verdade.
2: É,
0: mas não é.
2: Mas nunca ouvi isso.
0: Ora, é mais um daqueles que
1: vamos aprender hoje.
0: Com os nossos ouvintes, exatamente. É, mais um.
2: Provérbio muito espaço, também na.
1: Não tem piada, não é?
2: Tem piada.
0: Pois é. Este coloca então à prova aqueles que estão connosco e vamos lá ver se via WhatsApp também chegam-nos aqui respostas para este provérbio. Boa rumaria faz quem em casa fica em qualquer coisa. Uma coisa boa.
1: Plácido, não vamos fazê-lo esperar mais tempo, porque vai agora desfrutar da vitamina do dia que não pode faltar, o pequeno almoço. Entretanto, quero cumprimentar, quero dizer alguma coisa aqui no nosso Bom Dia, Bom Dia.
2: Bom dia, bom dia. É sempre uma alegria estar na vossa companhia.
1: Olha, até rima.
2: essa equipa do Custo Mexido Afonso Falco é espetacular, com programas espetaculares e uma rádio renovada, espetacular. Há programas para todos os gostos. Não percam. Agora, eu antes ia muito, há muitas rádios. E agora é só o Pepe. Tem tudo, tem desporto, tem não há palavras.
0: Muito obrigado por isso.
2: O resto dia feliz, um bom feriado para toda essa grande equipa e para a nossa família do PEFO, para a dona Helen Jardim, que já ligou, vai um beijinho para ela. Amanhã vai estar em festa, e toda a sua família, para a nossa Ana Paula Aguiar, já vai à cidade, ela está feliz, alguma coisa se passou. Um beijinho grande para ela e tudo bom para a família também. E sem esquecer a minha vizinha ali ao lado, a dona Zulmira Correia, com um beijinho, para a dona Graça Gonçalves, a Aguarete Gonçalves, para a senhora também.
1: A Wanda Ferreira.
2: Ferreira, aqui toda esta
0: vizinha. Toda a malta.
1: Quem fala Aguarete Gonçalves, fala na Wanda Ferreira.
2: Para os nossos imigrantes, não esquecer o nosso Ricardo Cassiano, um grande abraço para ele. Para a nossa menina Ana de Jesus, que ligou ontem, para o seu filho Príncipe, para a dona, aquela senhora da Venezuela, Dona Maria, vai.
0: Dona Maria Ascensão, estão a despertar ainda 6 horas da manhã lá.
2: No Brasil já é mais, já é de madrugada
1: pois
2: também.
1: Pois é, isso.
2: Para a dona Maria do Monte.
0: Maria do Monte também, qualquer dia vai nos enviar uma foto de onde é que se encontra.
1: Olha, acho que anda por aqui pela Madeira. Se ainda não chegou, deve estar aí a chegar.
2: Está na Madeira. Ela não espera que a Madeira grande. Para
1: Mas é a nossa amiga dali da Ponta do Sol.
2: Do Sol, ainda por cima.
0: Dona Bonita. Pois é.
2: Deixar um abraço ao nosso amigo António Correia.
1: Olha, o António Correia já deixou-nos aqui uma mensagem.
2: Ele fez uma viagem, mas já deve estar outra vez no país. Um grande abraço.
1: Mas já mandou mensagem, Plácido.
0: É verdade.
1: E a mensagem, mensagem não foi a mais, digamos, a mais feliz.
0: Daqui a pouco vamos falar disso.
1: Sim, no final do programa vamos aqui também deixar, digamos, algum conteúdo desta mesma mensagem que nos, uma vez mais, entristeceu. Mas vamos lá ver.
0: Plácido, um grande abraço, com coração de um ótimo dia e obrigado por estar desse lado.
2: Deixar um beijinho à nossa Alexandra, a Alves, deve estar a dar o dedo, para todos que nos ouvem, um resto de dia feliz, um bom feriado.
0: Muito obrigado.
2: E até amanhã, se quiser.
1: Beijinhos.
0: Bom feriado, muito obrigado.
1: Até quinta.
0: E dentre as muitas sugestões que temos para os nossos ouvintes nos próximos dias, já que incluís também o desporto motorizado, temos aí mais uma prova do Campeonato Regional de Rallys, Rally da Ribeira Brava, para acompanhar já neste próximo fim de semana.
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0: Pois bem, aí está o convite feito para estar na nossa companhia já no final da tarde deste próximo final de semana, precisamente sexta-feira. Vamos voltar à estrada aí para levar a todos os aficionados da velocidade, todos os enrolares de mais esta prova do Campeonato Regional de Rallys.
1: Olha, e é verdade, e por falar-nos a Manel Ferreira, há pouco já saiu aqui das nossas instalações PEF, porque já daqui a pouco, e já está mesmo no forno, mais um episódio Motores em Antena, ao meio-dia e um quarto, a não perder.
0: Mais música, agora recordamos Bessa Samem Mutsho e depois temos a banda Vizinhos, à toa e Atitude 67, juntos na canção Na Próxima Vida.

Tonight, grande dueto que aqui trouxemos à antena, juntando as inesquecíveis vozes de Tina Turner e David Bowie nesta manhã de primavera, hoje terça-feira, dia 9 de junho. Já pelo nosso WhatsApp, já aqui recebemos a resposta de vários ouvintes no que diz respeito ao provérbio que trouxemos hoje. Antena, boa romaria faz, quem em casa fica, já daqui a pouco vamos saber. Para já, David Fonseca.

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0: Umberto Todd e voz italiana para recordarmos com nesta inesquecível música que remonta aos anos 70. Te amo, já na maior final da nossa emissão de hoje, do nosso Bom Dia, Bom Dia. Neste dia em que quisemos recordar consigo esta memorável canção da carreira de Umberto Todd e um tema que pela primeira vez ouvimos no ano de 1977. Canção que de facto já conheceu outras versões, nomeadamente cantada também em espanhol.
1: É verdade, e vamos continuar com este espírito de festa. Temos amanhã o feriado, o fim de semana também promete, mais um fim de semana festivo, Santo António aí a chegar. Uhum. E não podemos também esquecer o Festival do Atlântico, que teve início já na sexta-feira, dia 5. A Secretaria Regional do Turismo promove o Festival do Atlântico, que uma vez mais transforma numa celebração contínua de música, fogo e mar na Praça do Povo. Os sunsets de verão trazem concertos ao fim da tarde, DJ sets pela noite dentro e um mercadinho cheio de sabores madeirenses. E o DOC Atlântico leva cinema documental a vários pontos da ilha, celebrando a nossa biodiversidade e a memória científica da região. Todos os sábados, já sabe, encontro marcado às 22h30 na Praça do Povo, uma vez mais o céu do Funchal.

0: Austral tornar-se-á palco do concurso internacional do fogo de artifício. O Canadá já mostrou tudo por tudo, já no sábado. Segue-se a China, muita expectativa também para a China no próximo sábado, e a fechar a Ucrânia, que vão assim disputar o troféu do Atlântico com espetáculos que iluminam a Bahia como um anfiteatro de luz. No fim do mês, de 26 a 28, a Praça do Povo recebe El Mars, um espetáculo de artes circenses, onde luz, movimento e oceano se fundem numa experiência imersiva. Portanto, o Festival do Atlântico está aí, a Madeira tão tua. O PEF também vai lá estar sexta-feira entre as 16 e as 17 e vamos regressar no sábado no mesmo horário.
1: Vamos também recordar o provérbio que hoje trouxemos para a nossa emissão do Olha, Bom Dia, Bom Dia.
0: Não está fácil, não está fácil.
1: Alguns já, pelo WhatsApp, já acertaram.
0: Ah, já?
1: Boa Romaria faz quem em casa fica, hein? E vamos novamente até ao nosso telefone. Agora cumprimentamos quem? Olá, bom dia.
2: Olá.
0: Olá, bom dia.
1: Estamos a ouvi-lo ao longe, António. Amigo António.
2: Sim, estou por acaso
0: telemóvel.
2: E agora está melhor.
1: Está melhor, está melhor.
0: Com o telemóvel, um passo para a frente, um passo para trás, para o lado.
2: Estou virando para o lado das bananeiras.
0: Ah, é? Então tem rede aí perto das bananeiras.
2: Tem bocado, mas é mais. Se eu tenho uma veredinha mais para o lado das bananeiras, pronto, está de soledade.
0: Muito bem, António. Então, como é que está passando esta terça-feira?
2: Olha, graças a Deus. Muito bem, muito bem. Tudo bom. Está fresquinho, está um solzinho meio manhoso, uma aragezinha.
0: Pois,
2: bom.
0: Está mesmo o tempo característico dos Santos Populares,
2: está,
0: não é?
2: Bom, está mesmo.
0: O mês do capacete.
1: Os Santos Populares que também são assinalados com muita festividade aí em Câmara de Lobos.
2: Ah, está, está. Pega peso.
1: É, exatamente.
2: São Pedro,
1: o António costuma participar?
2: Não, por exemplo, vou lá um bocadinho, mas não entrego mais, não entro nada, só vou pesquisar as coisas.
0: Não é pela noite dentro?
2: Ah, não, já não tenho, dá para ser um bocadinho, é, tudo. Só está.
0: António, quero aproveitar para cumprimentar aqui os nossos ouvintes neste programa Bom Dia, Bom Dia.
2: Hoje o Sr. Plácio já falou, que ele está sempre, aquelas senhoras que já falaram, nos amigos da Dona Alexandra, Maria José, Almerinda e todos os nossos amigos de imigrantes que falam por aí, tudo bom, e dizendo já agora um bom feriado para amanhã. Eu quase tinha feriado todos os dias, mas para quem está
0: para quem trabalha mesmo,
2: quem
0: um trabalha, bom dia
2: também. Já contei os feriadinhos todos que havia antes, agora não.
0: Ah, era?
2: Às vezes eu via, pensava bem, tal, mas aí quando era para tirar um dia nas férias, quando eu contraria uma estrutura, eu às vezes esperava, quando era férias, pedia os outros dias para dar o fim de semana.
0: Encostava assim uma folgazinha já a um feriado. Sabe bem, faz parte.
2: Agora não. Tá,
0: pois é, isso. Agora é feriado todos os dias.
2: Agora é
0: assim.
2: Feriado todos os dias.
1: António,
2: mas
1: estava.
2: Deixa-me entrar quando quiser.
1: Estava agora a espreitar o programa das festas de São Pedro e é um programa com muitos artistas conceituados que vão ter a oportunidade de atuar aí na cidade.
2: O guarda poço que mais a gente chama vai pegar em peso.
1: Pois é. Olha,
2: Calhau.
1: Vamos ter Sara Correia, Prof. de Jam, os Dama, os Platina e, claro, as tradicionais marchas populares. Portanto, muita animação para final
0: deste mês. Promete.
1: É verdade.
2: Promete para todos os grupos. Pior que alguém estraga as festas, mas canal era mesmo bom.
1: António.
2: Acho que aproveitem e festejavam para estragar.
1: Pois, isso, os sucessos infelizmente. Os sucessos infelizmente
0: acontecem. Tudo o que é demais,
1: acontece.
0: Não presta.
2: É verdade.
1: António, e como é que estamos de provérbios?
2: Olha, ultimamente, a minha mãe dizia que andou a Romaria faz quem tem que em paz.
1: Ah,
2: era assim.
1: E dizia bem.
0: E sabe de cor.
2: Era.
0: António, acertou em cheio, se bem que pelo WhatsApp.
1: É verdade, já tinha respondido.
0: Pois, Paulo Madruga diz que
2: já ouve. Ainda não tinha WhatsApp, ainda vou ter que dizer que ainda não tenho WhatsApp.
0: Peça ao seu filho para dar um jeitinho.
2: Eu vou dizer a ele.
0: Eles sabem.
2: Ora, se ele sabe, vamos ver aquele dedo de fundo para o ar. Ele está falando para mim, está mexendo com o dedo. O que é? Estava sacudindo a poeira, não estou escrevendo.
0: E é bom.
1: Sacudindo a poeira,
0: exato.
1: Está bom.
0: E os jovens também já ajudam os avós a dominar as redes sociais. E é tão giro também, os avós ali a tentar aprender e é tão bom.
2: Qualquer coisa que o engano, que ele ligue para ele, está bem, já passei. Mas agora casou, já não diz aquilo.
1: Exatamente.
0: Pois, mas sempre vai dar um jeitinho.
1: Dá sempre
2: mais
1: ajuda. Olha, nem mais.
0: Sempre vai dar um jeitinho.
1: António, muito obrigado pela chamada. Um abraço e um bom feriado para si. Tudo bom.
2: Obrigado, igualmente.
1: Muito obrigado.
0: Beijinho, António. Muito obrigada.
2: Tudo bom. Bom
1: muito
2: feriado.
1: Obrigado.
2: Okay, obrigado, Luís.
1: Ora, e justamente pelo nosso WhatsApp, agora passamos. Bom dia. Aqui já choveu e bem, desde-nos o nosso amigo Ricardo Cassiano. Um abraço a todos os que estão na vossa companhia. Boa romaria faz quem em casa fica em paz. Exatamente.
0: Ai, o Ricardo Cassiano também já tinha acertado.
1: É verdade. Como eu estou hoje sozinho, em casa estou em paz, é verdade. Ele que também nos adianta que em Jersey, obviamente que o Dia de Portugal será assinalado com um programa de animação, vários convidados, o Fado também vai estar presente neste programa de animação Dia de Portugal, que amanhã se assinala, Dia de Camões e das comunidades, e é justamente desde uma grande comunidade que nos acompanha em Jersey que chega-nos também este cumprimento da parte do nosso amigo Ricardo Cassiano. Muito obrigado pela mensagem, Ricardo. Toca aproveitar este programa de animação aí em Jersey para passar também da melhor forma este Dia de Portugal, de Camões e das Comunidades. Ela vai estar, então, no final deste mês, atuando nas festas de São Pedro, em Câmara de Lobos. É, de facto, uma das bonitas vozes femininas do nosso país. Falo de Sara Correia, e que está com a canção Canto, do seu último disco.

0: Rosas, a banda Los Romeros, e também trouxemos canto de Sana Correia, mais uma grande voz que muito em breve então vai nos visitar, precisamente para atuar em Câmara de Lobos.
1: É verdade, vamos então continuar, já estamos na reta final do nosso programa Bom Dia, Bom Dia, estamos aí a fechar as portas, mas o Paulo Madruga faz sinal que
0: pois
1: há
0: é,
1: mais um ouvinte.
0: Temos mais um ouvinte, é verdade, e com certeza que do outro lado adivinhou o provérbio que trouxemos para a nossa emissão. Será? Olá, bom dia.
2: Bom dia!
0: Bom dia! Olá!
1: Eu já ia chamar
0: dia.
1: Alexandra!
0: Olá, como vai?
2: Ah, estou descansando, quem casa foi, eu descanso.
0: Pois bem. E então, e como é que tem passado este dia?
2: Bem, senhor Paulo.
0: Ainda bem.
2: Gratificante, então, um bocadinho atacada, distante, mas eu já sei que eles têm nem ligue. Deixa passar. Ai, mas é ok, ele deixa passar o comboio.
1: Pois, é por isso que estava a aproveitar para descansar, Alexandra.
2: É, okay. Não, mas eu já fiz. Já levei a minha luz, já levei o meu fogão, já fiz a minha cama.
1: Aos poucos.
2: É, está tempo.
1: Claro que
2: então
1: sim.
2: Sai às quatro.
1: E o patrão não vai chateá-la, digamos assim.
2: Não, quando eu chego já está feita, está tudo feito. Já está goleada, já está tudo preparadinho, só.
1: É isso. Alexandra, estamos em véspera de feriado e com certeza que a Alexandra quer aproveitar que está em antena para desejar a todos os nossos ouvintes um bom feriado, uma boa terça-feira, não sei o que é que vai dizer.
2: Primeiro eu me diga. Foi o primeiro dia que fui mãe, amanhã. A seguir eu vou agradecer a vocês, porque sem vocês eu não podia mandar um beijo para as pessoas, nem para os doentinhos, nem para os recursos. É muito gratificante, como eu digo, e continuo a dizer. E assim, eu sei que o senhor António já mandou uma mensagem muito boa, mas a vida é assim, isto é batalhas. Hoje é uma batalha, amanhã vai ser outra, talvez possa ser melhor que hoje, mas não interessa. E só se pede ajuda a Deus quando se levanta da cama. Obrigada, Pai, em nome do seu filho amado e o Divino Espírito Santo, por me dar este dia, me fortalece todas as batalhas que vier, que tenha força para.
1: E saúde.
2: Saúde, paz e amor. E agradeço primeiro a Deus, e que me dê força para eu combater com todas as batalhas, com toda a batalha, mas eu vou combater. Mas olha que o pequenininho. Uma pedranha matou o grandão. Está na Bíblia.
1: Pois
2: olha,
1: é
2: um beijo, meu amor. Um beijo para o seu Paulo, que é uma alegria enorme ter o senhor aí. E saber que o senhor amanhã não sai a minha Joana. Mas pronto, a vida é assim. Também amanhã estou ocupada.
0: Mas amanhã vamos ter animação à tarde, como sempre, no programa Hora Louca do Grupo São Roque, já sabe. Vamos, aqui está.
1: O Paulo Madruga está de castigo amanhã, tem que estar aqui às 17.
0: É verdade, vamos estar com muito ânimo, com certeza.
2: Não faz mal, senhor Paulo, interessa que tenha saúde.
1: É um castigo bom.
0: Nem mais.
2: E aproveite o pedacinho que tiver com a sua família, aproveite tudo. E olha, não se deixe levar para uma coisinha que às vezes aparece. Diga assim, isto é uma gama. Vai para ali, pois tanto. Olha, ponha no rolo, como antigamente. Fica ali esquecido. Um beijo no palo e uma alegria enorme. É gratificante ter o senhor comigo na minha casa e chegar a qualquer lado e dizer, olha, eu ouvi a sua voz na rádio. É muito gratificante. E eu disse sempre, sem eles nada podia acontecer. E a senhora também pode ligar. Ai, eu não consigo. Consegue sim. Eles não estão vendo a sua cara. Ela está falando e está a ver. Pronto, não pode. Mas você tem uma boa ideia. Já venha. É assim que a gente faz. Um beijinho, Paulo, muito obrigada. Muita saúde para si, para a sua família. Muita paz, muita luz na sua casa. Que haja salvação e paz e muita luz, que é o que a gente precisa para nós, para combater hoje em dia com estas batalhas. Não é fácil. E um beijinho para a minha Joana, a minha Geada Algreia.
1: Obrigada.
2: Amor. Também para ti as mesmas palavras, que diz-te ilumina e que protege. E tudo bom para ti, para o teu marido, para a tua família, para a nossa Almerenda querida, a minha Geada Algreia. E para todos quem trabalha na Rádio Sinta, Delfina, Sr. António. Muita força, Sr. António. Nada a gente consegue. Não é fácil, as vezes é que fiz.
0: Oh, não, o Sr. António está tudo bem com ele.
1: Está tudo bem.
0: Ele não
2: foi.
0: Está tudo bem com ele. Está.
2: Um beijo muito grande, Sr. António. Muito obrigada por todas as alegrias também que o senhor deu aqui nesta rádio, porque o senhor também fez parte desta equipa.
1: E vai dar muitas alegrias tudo. Ainda.
2: Exato. Claro, Deus quiser, meu Deus.
1: Estamos sempre à espera dele.
2: Por ter vocês comigo, não sabe. Obrigada, meus queridos.
1: Beijinhos, muito obrigada, Alexandra.
2: Um beijinho para os doentinhos, para os recursos, para todos os imigrantes, para as minhas amigas. É muita força para aqueles que estão um bocadinho embaixo. Uhum. Não ligo. Tentem resolver e o resto a gente vai conseguir.
0: Muito obrigado, Alexandra.
2: Obrigada,
1: um dia feliz, bom feriado.
2: Obrigado.
0: Muito obrigado, nós. Um ótimo dia. Muito obrigado.
1: Vamos embora.
0: É verdade, estamos praticamente fechando desta emissão de hoje do nosso Bom Dia, Bom Dia. Estamos com cerca de 5 minutos no esperando do meio-dia. Está assim praticamente tudo dito no que esta emissão diz respeito. É mais um dia que tivemos também uma triste notícia da partida de um dos nossos amigos ouvintes.
1: Mais um.
0: É verdade, mais uma partida, não estávamos de todo à espera, mas a morte mesmo assim, e hoje com muito pesar...
1: A vida conduz-nos à morte.
0: É verdade, divulgamos que o nosso amigo José Caldeira já não está entre nós, a notícia que o nosso amigo António Correia nos enviou foi essa mesma, uhum. Uma notícia que nos apanhou de surpresa.
1: Mais uma.
0: É verdade, numa semana em que também nos despedimos do nosso amigo Duarte Basílio e também do nosso amigo José Caldeira, uma pessoa que desde há muitos anos, de facto já não sei há quantos anos, ele era nosso amigo, exatamente, sempre esteve perto de nós, tivemos a oportunidade de conviver de perto várias vezes, na antiga sede também, aqui já na nova sede do posto emissor de Funchal, uma pessoa muito querida também da sua comunidade, nomeadamente fazia parte do coro da Nazaré, da confraria
1: muito gostava.
0: Do Santíssimo, uhum. Exatamente, e claro, também a sua grande paixão, o atletismo, e é naturalmente com muito pesar que aqui deixamos as nossas sentidas condolências à família que viu assim partir José Caldeira.
1: É isso, fica então um abraço sentido da nossa parte a toda a família. Para nós não é uma notícia fácil, porque nós passamos todo o ano com os nossos ouvintes, vão contribuindo da forma que podem, vão ligando para nós, vamos interagindo, vamos conversando, e muitas vezes até do outro lado conhecemos frente a frente, como era o caso do José Caldeira, que volta e meia trazia-nos um punhadinho do hortelã pimenta que dava, digamos, outro cheiro, outra alegria, outro alento ao nosso dia, para fazermos aquele chazinho da praxe. E desapareceu assim, foi mais uma notícia que naturalmente nos entristeceu. Somos menos, mas com certeza que somos mais fortes.
0: É verdade, perdemos um dos nossos, um ente querido que fazia, lá está, parte desta família PEF. Um abraço e descanse em paz, José Caldeira.

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1: No Evangelho de hoje, Jesus dirige-se aos seus discípulos com duas imagens muito simples e cheias de significado. Vós sois o sal da terra e vós sois a luz do mundo. O sal dá sabor e preserva. A luz ilumina e orienta. Com estas palavras, Jesus recorda-nos que cada pessoa pode fazer a diferença na vida dos outros. Não é preciso realizar grandes feitos. Muitas vezes, um gesto de bondade, uma palavra de encorajamento, uma atitude de honestidade ou de solidariedade pode iluminar o dia de alguém. No mundo onde tantas vezes encontramos desânimo, conflito e indiferença, somos chamados a ser sinais de esperança. Jesus convida-nos a não esconder a luz que recebemos, mas a colocá-la ao serviço dos outros.

0: O Papa já está na Catalunha para a segunda etapa da visita apostólica à Espanha. Leão XIV está, nesta altura, a ser cumprimentado pelas autoridades locais em Barcelona. Vai depois deslocar-se do aeroporto para a Catedral de Santa Cruz e Santa Eulália para a oração do meio-dia. É um momento que vamos seguir de perto, quer em antena, quer também no canal de YouTube da Renascença. Construir casa está mais caro. De acordo com o Instituto Nacional de Estatística, os custos inerentes à construção de habitação nova subiram 5,9% em abril, quando comparado com o mesmo mês de 2025. Ainda, segundo o INE, o preço dos materiais aumentou 4,7%, o custo da mão de obra 7,3%. Entre os materiais que mais influenciaram a variação está o gasóleo, com uma subida de cerca de 30%, o fio de cobre, os azulejos e os mosaicos. Pelo segundo dia consecutivo, o vento forte condiciona o movimento no Aeroporto Internacional da Madeira, com 8 chegadas canceladas até às 10 da manhã. De acordo com a ANA Aeroportos, foram cancelados voos provenientes da Terceira, Porto, Lisboa, Basileia, Lyon e Londres. A situação está a afetar centenas de passageiros e as partidas programadas. 10 mortos nas estradas portuguesas na última semana. É o balanço trágico da campanha Viagem Sem Pressa da PSP, GNR e Autoridade de Segurança Rodoviária. Ainda registro de 70 feridos graves, 850 feridos ligeiros em 2.600 acidentes. Em relação ao mesmo período do ano passado, há mais uma vítima mortal, mais 15 feridos graves, mas menos feridos ligeiros e menos acidentes. Foram registadas neste período mais de 19 mil infrações em mais de 47 mil veículos fiscalizados nos distritos de Aveiro, Faro e Lisboa. Portugal pode ficar para trás no processo de integração europeia na área da defesa. O alerta é do economista José Maria Pimentel, no programa da Capa à Contracapa, que na véspera do 10 de junho debate a forma como se constroem cenários sobre o futuro de Portugal e do mundo.
1: Parece-me que o mais provável é haver uma maior integração europeia, pelo menos em áreas como a defesa, e isso para países como Portugal pode ser uma oportunidade, mas também tem uma ameaça evidente, que é o facto de nós sermos um país geograficamente periférico. Sei lá, basta dizer que os grandes fornecedores de armamento europeus que existem e que se podem potenciar não são propriamente europeus, e portanto Portugal, nessa onda, corre o risco de ficar para trás. É algo em que eu acho que nós devemos pensar.
0: O debate parte de um livro de Ricardo Borges de Castro, especialista em política internacional, que alerta para o enfraquecimento das democracias nas últimas duas décadas.
2: De acordo com estas organizações, estamos no mundo, portanto, é uma tendência global, há 20 anos a democracia vai caindo, ou as liberdades vão se enfraquecendo, pelo menos desde 2005. Depois, há estudos, por exemplo, como da Fundação Bertelsmann, dizem também que há mais protesto, há mais gente nas ruas. Isso aí muitas vezes é visto como um sinal positivo, mas eu penso que é importante. Se pensarmos que o mundo está cada vez menos democrático, isto coloca naturalmente desafios de futuro para a Europa.
0: 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Tudo para conferir, Zé, no site da Renascença.
3: Ok, edição do meio-dia com Vítor Mesquita.

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0: 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Muito boa tarde. Começa agora o programa que traz notícias dos ralis, no especial Motores e Antena Rally da Ribeira Brava. Boa tarde, Merco Campos. O Conselho da Zona Oeste recebe este fim de semana a quarta prova do Campeonato de Rallis Coral da Madeira. Américo, para Mantevisão é esta prova. O que é que há a adiantar? João Silva viu encurtar a sua vantagem, que está agora situada nos 6 pontos para Miguel Nunes, segundo classificado.
1: Boa tarde a todos. Sim, realmente foi um recuperar de energia na última prova da parte do Miguel Nunes e do João Paulo. Eles estavam a perder 2-0, os dois primeiros provas do campeonato foram favoráveis ao João Silva, que diga-se ganhou bem e ganhou com vantagem e com sabedoria. Realmente foi o piloto mais rápido nas primeiras provas, e depois previa-se a continuidade e um passo alargado para um campeonato que é tão desejado pela equipa,

0: E que tem lutado por isso e feito muito por isso, e tem condições para ganhar, diga-se. As condições da equipa de João Silva não são inferiores aos demais. A verdade é que ele tem tido aqui e acolá azares e situações que tem penalizado e que tem realmente feito com que ele não tenha conseguido esse tão desejado campeonato. Mas ou isso iria acontecer e ele dava um passo largo, gigante, para o campeonato, como referi, ou então acontecia exatamente aquilo que aconteceu, que foi o Miguel Nunes acordava, passa a expressão, e dizia: não, eu também tenho contacto comigo, eu quero também revalidar o título, quero lutar com as mesmas armas até o final do campeonato, e foi isso que aconteceu. O João, apanhado de surpresa ou não, a verdade é que o Miguel Nunes foi muito forte também, ele foi a pessoa que mais mereceu ganhar também a última prova do campeonato, teve muito forte, demonstrou rapidamente ao que vinha. Durante o segundo dia de prova. Atenção que o João Silva queixou-se de, enfim, algum acerto que poderia ter feito melhor e que não o fez, mas pronto, os ralis também são assim, e também nas provas anteriores o Miguel também se queixou do mesmo, de modo que há aqui um equilíbrio de acertos ou de acertos, consoante se queira entender, e a verdade é que o rali que vem da Ribeira Brava, tem muitos e bons motivos de interesse para todos aqueles como eu.
1: América, e mais equilibrado vai estar o Rally de Ribeira Brava com o regresso sempre desejado do Alexandre Camacho.
0: Sim, um regresso muito desejado e do peito calado, de uma equipa com créditos firmados no enfim, no campeonato e no figurino dos automóveis na Madeira, de modo que muito desejado, e também o regresso também que era desejado do Miguel
1: Miguel
0: Caires,
1: Caires.
0: que vem com o seu Skoda RS sempre muito bonito, sempre muito bem apresentado à equipa, vem para esta prova com o intuito de, enfim, de ser mais um outsider, assim, miscuir numa luta que já é dele, atenção, antes não era dele, ele não estava nestas lutas de lutar pelo pódio e pela vitória nas provas. E a verdade é que ele está nesse patamar já. É um piloto que temos que contar, é um piloto que vai andar a incomodar tudo que corra favorável, como dejamos, e assim ao Alexandre. Vão ser dois pilotos que vão incomodar os crónicos
1: Candidatos.
0: vencedores, exatamente João Silva e Miguel Nunes. De modo que eles sabem bem que vão ter que contar com eles, já andam nisto há muito tempo, sabem bem ao que estes dois pilotos vêm, e que a conhecer o Alexandre como nós conhecemos, o Alexandre não vem para ficar em terceiro. Ainda aqui há dias me perguntavam: mas o Alexandre, certeza que vai tentar lutar pelo um lugar do pódio? Não, o Alexandre e o Pedro vão lutar pela vitória, não há outra situação que não seja essa, é uma equipa que nasceu para ganhar, e é nesse intuito que vamos vê-los na estrada, a tentar ganhar esta prova, difícil, muito difícil, como é óbvio, mas não é impossível, e assim como também será difícil para os demais. Portanto, aí é que tem, é que realmente a piada deste desporto, é que nunca há uma certeza absoluta, até mesmo no último metro de estrada se perdem ralis, até mesmo no trajeto para o pódio, perdão, se perdem ralis, de modo que tem muito que se lhe diga e há muito que pode acontecer. Um rali que começa já na sexta-feira, estão desejadas por parte do grande público especiais no mesmo no centro da Ribeira Brava.
1: Certamente estes são especiais ao estilo do Rally de São Vicente, com partidas de 5 em 5.
0: Exatamente, são no mesmo formato, enfim, com o mesmo conceito, enfim, citadinas ali no meio das casas, da povoação, de modo que o conceito está lá, é muito semelhante, num rally que tem 9 especiais de classificação, com um dia de sábado muito, muito característico desta prova da Zona Oeste, com classificativas de muito, muito técnicas, mas que são do conhecimento dos intervenientes, são do conhecimento daqueles que querem lutar pela vitória. Já lá passaram muitas vezes, com certeza, já lá passaram e conhecem ao detalhe onde está cada uma das pedras que estão nestas classificativas, e de modo que não é por aí, por falta de conhecimento, nem por mais ou menos conhecimento ou treino, que as coisas serão decididas. Vão-se decidir em pormenores, vão-se decidir sim, naturalmente, há handicaps para dois pilotos, aqueles que regressam agora, tanto o Alexandre como

0: como o Miguel Carlos, estão parados há mais tempo com os outros ingressados no pódio e na vitória, de modo que tem vantagem, e a vantagem poderá ser essa mesmo, mas há que contar sempre com pilotos como o Alexandre, que tem um palmarés vastíssimo, que sabe o que é ganhar, que sabe como ganhar, e acerta o carro, consiga acertar a viatura o mais rápido possível, já que esta situação também é nova para ele. O RS é uma viatura que o Alexandre e o Pedro nunca tripularam, de modo que essa situação seja, enfim, acertada a seu belo prazer o mais rapidamente possível, e vamos ter naturalmente rally, vamos ter muita competitividade, que é aquilo que se deseja, nesta prova que aí vem já para este fim de semana.
1: Américo Campos, conforme dizias há instantes, são classificativas técnicas não muito extensas, com apenas campanário 10 km e 800 metros, bem como a Serra da Água na sua extensão normal, que é uma das clássicas dos ralis regionais. As restantes classificativas é tudo dentro dos 6 km e também exatamente dos 6 km e dos 10,
0: Sim.
1: a mais longa de Serra da Água.
0: São classificativas bastante pequenas. Reparte que a quilometragem total da prova, julgo que, corrijo-me se estiver errado, mas eu penso que serão
1: À volta disso, números redondos,
0: 78
1: 78
0: quilómetros de
1: quilómetros,
0: PECs,
1: exato.
0: de PECs, de modo que é o tradicional de um rally do regional. Eu vou falar.
1: Para ser mais preciso, são 77 km, 960 metros.
0: Pronto, eu vou-te dizer sinceramente, eu prefiro classificativas maiores, mas estas classificativas é o que eu costumo dizer normalmente, quando estamos a aquecer, ela já acabou, de modo que normalmente gostaria de classificativas maiores. Eu sou apologista de classificativas maiores, sempre fui, mas de qualquer maneira é o que temos, e os pilotos têm que, desde o primeiro centímetro de classificativa até o final, têm que estar muito concentrados e a dar o seu máximo, porque realmente. A começar na sexta-feira, com a Ribeira Brava A e B, que são 3,680 metros, 3 km 680 metros, tu estás a ver que 3 km é uma coisa muito, muito ínfima, é uma
1: Bastante
0: coisa
1: curta,
0: muito,
1: muito relativo.
0: muito curta. Depois começas no sábado com 6 km, 10, mais 6, mais 10, mais 6, mais 11,
1: Onde tudo se
0: enfim.
1: perde e nada se ganha, neste tipo de
0: Exato,
1: super
0: exatamente.
1: especiais.
0: Sim, esta super especial é melhor às vezes perder 2 segundos do que tocar numa berma e já dá trabalho à equipa, ou às vezes nem ter tempo para reparar, ou ir cheio de nervos para a primeira especial do sábado e perder uma quantidade de
1: Mas também
0: segundos,
1: com
0: enfim.
1: 74 km para enfrentar no dia seguinte, poderá não ser de fácil recuperação. Reconheces isso?
0: Não, Zé Manuel, eu não acredito que este rally seja propício a recuperações. Atenção, este
1: Pois,
0: rally
1: exatamente.
0: é um rally sprint, é um
1: É
0: rally com
1: isso.
0: 70 km, não dá para nada. O mínimo erro, não há quilómetros aqui para recuperar.
1: Exato.
0: De modo que o que há aqui é andar o mais rápido possível, e por isso que enfim, andam todos no fio da navalha, mas com a máxima atenção, porque a distração é a morte do artista, e isso nenhum deles quer. Mas às vezes acontece, e tem acontecido, repara, os rallies são feitos disso, mas a verdade é que não queremos que aconteça, queremos pelo menos estes quatro que têm possibilidades de ganhar a prova. Enfim, intacto até o último metro de especial classificação. Queremos ver competição, competitividade até o final, de princípio a fim. E eu penso que vamos ter, eu espero que tenhamos. Vamos ter o Miguel e o João Silva a pensar mais no campeonato, muito mais interessados em ser calculistas nos pontos, enfim, a não querer a hipotecar, no caso do Miguel, por exemplo, que perder, ou enfim, a ficar fora da pontuação nesta prova, dava mais uma machadada, mais um revés na luta pelo título. O João Silva seria um mal menor, já que o piloto tem 2 vitórias contra uma do Miguel Nunes, mas em termos de pontuação também não era bom ficar de fora. Enfim, nenhum deles. Os que estão aqui mais libertos em termos de pontuação, porque não estão a ligar ao campeonato nitidamente, nem vêm para lutar pelo campeonato, é o Alexandre e o Miguel. Miguel Caires
1: Mas
0: vai fazer só.
1: exatamente isso, aqui existem dois pilotos que podem imiscuir-se no, nos lugares da frente e aí retirar pontos a um ou dar pontos a outro.
0: Sim, isso pode acontecer, é provável que aconteça. Vamos ver o que é que isto, qual é a disposição do Alexandre e do Miguel. Eles potencial para lá estarem têm, e já demonstraram. Portanto, isto só quem não quer ver, mas estão aqui dois pilotos que podem ganhar troços, ponto final.
1: Sim.
0: Tem um que é campeoníssimo, tem um palmarés.

0: em Bejava,
1: é dos mais titulados da Madeira.
0: Pronto, e o Peito Calado, que podem ganhar ralis a qualquer momento. Vamos ver, há aqui uma paragem de muito tempo da parte do Alexandre, há esse handicap, e penso que será um handicap que poderá ser ultrapassável rapidamente. Vamos a ver qual é a disposição do piloto. Ele já regressou, lembramos todos dos regressos de Alexandre e do Pedro, depois de algum interregno, significativo, e foram competitivos, foram rápidos, de modo que ganharam classificativas, de modo que há que contar com estes dois pilotos. O Miguel é um piloto que trabalhou muito, o Miguel Carlos é um piloto que trabalhou muito, chegou tarde ao automobilismo, mas chegou bem, ainda bem, é uma mais-valia, agora é uma certeza, é um piloto que ganha especiais, é um piloto que tem estado parado, mas também teve em competição até o final do ano passado, de modo que ele só tem menos dois rallies, enfim, no bolso que Miguel e que João Silva. De qualquer maneira, é um piloto que, de certeza, que já nos deu provas que pode se mexer aqui na luta pelos lugares da frente, pode ganhar especiais, pode baralhar, como tu dizes bem, aqui as contas daqueles que estão neste momento em vantagem relativamente ao campeonato, mas vamos ver, são muitas incógnitas, são muitas questões que se levantam, e aqui está o interesse e o cerne da questão, porque nós queremos exatamente chegar à prova com estas interrogações todas, para depois ter as certezas e ver quem é que realmente, demonstrou estar mais forte, quem é que realmente conseguiu ser mais forte durante os dois dias de competição, e chegar ao fim no pódio da Ribeira Brava com a vitória, neste momento, prognósticos, como se chama dizer, só no fim do jogo, e eu não arrisco um prognóstico, não arrisco, porque estás aqui na presença de pilotos muito rápidos, conceituados, e que poderão qualquer um deles ganhar classificativas, e isso, para mim, é o indicador de que também poderão ganhar provas. Aqui temos depois, e não esquecendo a regularidade do Arthur Quintal, o que é que estará Gil Freitas preparado para fazer nesta prova da Ribeira Brava? Ele que andou muitíssimo bem nas duas primeiras provas do campeonato, não tão bem na última, diria, mas as duas primeiras foi muito agradável ver o Gil e o Duarte Miranda a passarem e a fazerem bons tempos, no molhado, com o carro que nos conheciam. Vamos ver o que é que eles fazem agora no seco, quando o carro tem tudo para ser mais competitivo. Uma boa luta, antevê-se provavelmente com o Arthur Quintal, vamos lá ver se sim, se não. Temos também o Jé Camacho, que está muito interessado na luta dos Masters. Depois vamos ter o Rui Pinto, que também estará aqui um passo atrás relativamente àquilo que tem acontecido nas primeiras provas, mas quer com certeza retificar e lutar com o Filipe Freitas, que também vem logo atrás dele, e com o Jé Camacho, a luta dos Masters. E depois temos o Rally 4, que tem sido um regalo para a vista, estas lutas constantes, estas trocas de posições entre o Sandro, o Emanuel Martins, o Nuno Ferreira, o Carlos Ferreira, o Tiago Nunes, enfim, uma série de pilotos que têm estado aqui numa luta constante, ora passo eu para a frente, ora passas tu, e tem sido realmente apanágio nas primeiras provas, e o que é salutar, o que é ótimo para nós, que gostamos de ver lutas, gostamos de ver este tipo de competitividade saudável, e é para isso que realmente esta competição é feita. Será o Sandro, é ele que tem sido o cabeça de cartaz, diria, entre aspas, nos Rally 4, será o Sandro aqui a destacar? Vamos ver, temos provas no passado que, embora ele tenha alguma vantagem, seja o vice-campeão em título, isso não lhe dá vitórias nas provas, de modo que temos aqui outras pessoas, outros pilotos, outros adversários que o Sandro reconhece e sabe que estão presentes, que poderão ganhar, e naturalmente que irão lutar pela vitória.
1: Muito bem, são motivos de grande interesse para acompanhar ao longo do próximo fim de semana, já começar já na sexta-feira à noite, com a super especial da Ribeira Brava, com os pilotos a enfrentarem mais 8 especiais de classificação ao longo de todo o dia de sábado. Américo, muito obrigado pela tua presença uma vez mais nesta emissão de motores.
0: Boa tarde e até sexta. Obrigado. Até sexta, muito obrigado.
1: A fechar, fique com a descrição da super especial da Ribeira Brava, a realizar na sexta-feira à noite com o líder do Campeonato Regional de Rallys 2026, João Silva.
2: Este ano temos novamente a super especial da Ribeira Brava, agora no conceito de classificativa A e B, a soma das duas é que vai atribuir, no fundo, o tempo da classificação. A classificativa como essa, na descida para a Vilha, a ligação é feita pela Tabua. Chegando à Vilha, passamos pelo centro e depois seguimos em direção à zona da Fonte Pinheiro. É uma classificativa que tem uma componente citadina.

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2: Música portuguesa aprende à tarde, Musical Path desta terça-feira, hoje dia 9 de junho. Acompanhamos também o desporto motorizado, com motores em antena, de Zé Manuel Ferreira, com destaque para o Rally da Ribeira Brava, que vai ter cobertura total e na íntegra, aqui na Sintonia do PEF.
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2: Já esta sexta-feira e sábado, portanto, não esqueça, vamos acompanhar todos os enrolares da quarta prova do Campeonato Regional de Rallys. Já daqui a poucos minutos temos informação regional em antena, com o Madeira em notícia e logo depois, opinião que conta hoje com o professor Dr. João César das Neves.

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0: 12 horas mais 45 minutos. Está na hora de conhecermos os destaques da informação.
1: Várias lojas foram assaltadas durante a última noite na Rua da Carreira, no Funchal. Mais um dia com voos cancelados no aeroporto. O vento só abranda na sexta-feira e no início da semana que vem pode aumentar novamente de intensidade. Madeira ignorada pela República, revolta presidente do governo. Agora é o novo sistema de ação social que penaliza estudantes universitários madeirenses.

0: Os prejuízos são de alguns milhares de euros. Várias lojas e escritórios localizados na Rua da Carreira, no Funchal, foram alvo de um assalto na última noite. Os ladrões levaram centenas de euros, computadores e máquinas fotográficas. O alerta foi dado pelas 7:30 da manhã, quando uma das lojistas se deparou com as portas abertas e sinais de abertura forçada. Marisol Figueira explora um gabinete de estética e descreveu ao posto emissor a dimensão das perdas.
1: Na minha loja conseguimos que a janela havia sido tirada e que por meio de um prédio de lado que está abandonado, eles conseguiram entrar aqui ao prédio e fazer hurto do material que se levaram.
0: E no seu caso, são muitos os prejuízos?
1: No meu caso foi um computador e mais ou menos entre 600 e 1000 euros em dinheiro. A minha vecinha, que é a Francis, a maquilhadora, levaram-lhe todas as câmaras fotográficas e estragaram-lhe a impressora, estragaram vários equipos. No andar de baixo, o contabilista e o advogado foram também os computadores. Assim por cima, isso foi o que levaram.
0: Supõe-se que tenham participado neste assalto mais do que uma pessoa. Os ladrões terão entrado neste edifício através de uma janela. De momento, os estabelecimentos estão encerrados ao público.
1: Infelizmente, os que estivemos prejudicados estamos a limpar porque isto está todo sujo e ficou muito, está todo destruído. Ou seja, muita coisa no chão, eles estiveram a mexer as gavetas, a tirar coisas das gavetas. E pronto, já agora estamos naquela fase também de arranjar as portas, porque fizeram força para poder abrir as lojas e estão todas as portas danificadas.
0: São avultados os prejuízos em consequência deste assalto num prédio na Rua da Carreira, no Funchal. A PSP, de acordo com esta empresária, esteve no local recolhendo impressões digitais. Agora, como diz o ditado, casas roubadas, trancas à porta, os lojistas vão investir num sistema de videovigilância para reforço da segurança. O vento deverá continuar a afetar as ligações aéreas nos próximos dias. Ontem foram cancelados mais de 50 voos, milhares de passageiros ficaram em terra. Hoje as condições meteorológicas parecem estar mais favoráveis. Mesmo assim, a ANA Aeroportos dá conta de 16 voos cancelados entre chegadas e partidas. A previsão não é, contudo, animadora. O IPMA avisa que só na sexta-feira haverá um abrandamento mais acentuado da velocidade do vento.
2: O vento vai continuar a soprar moderado, por vezes forte, no quadrante norte, na região do aeroporto. Por vezes vai ter rajadas até 60, 65 km por hora. É uma situação que se vai manter até sexta-feira. Na sexta-feira, prevê-se que o vento diminua de intensidade de maneira bastante significativa, logo a partir do início da manhã de sexta-feira. A previsão aponta para que os ventos estejam muito próximos daquilo que é o limite da operação, portanto, depois vai dependendo um bocadinho se o vento está um pouco mais de norte ou ligeiramente mais de nordeste, já vai fazer também diferença. Portanto, é possível que pontualmente possa haver alguma perturbação no aeroporto.
0: O fim de semana será de vento fraco, sem provocar transtornos a companhias de aviação e passageiros, mas o cenário pode alterar-se no início da semana que vem, como adverte o meteorologista Ricardo Tavares.
2: A tendência é para diminuir de maneira bastante significativa na sexta-feira, um vento fraco a moderado, uma tendência do quadrante norte, uma situação que se prevê se prolonga durante o fim de semana. No início da próxima semana, já há uma tendência para novamente termos um aumento da intensidade do vento.
0: E poderá, de alguma forma, colocar em causa também o movimento aéreo?
2: Ainda é muito cedo, é só uma tendência, mas a tendência realmente é para o vento aproximar-se novamente dos limites, mas é ainda só uma tendência.
0: É uma tendência, mas que pode significar problemas, caso se concretize a previsão para o início da semana que vem. O que acontece atualmente é que as rajadas, por vezes acima dos limites de segurança, estão a condicionar as operações aéreas desde e para a Madeira. O problema começou ontem e deverá perpetuar-se pelo menos até o final desta semana, conforme a previsão do IPMA. O vento vai continuar a superar com intensidade capaz de interferir nas ligações e viagens de avião. Miguel Albuquerque exige à República que consulte as entidades regionais quando as leis tiverem impactos ou digam respeito também à Madeira. O Presidente do Governo não concebe que continuem a restar-se problemas. Agora é o novo sistema de ação social para os estudantes do ensino superior. Os que residem na região são penalizados, pois o novo sistema refere que só são considerados estudantes deslocados se ficarem num raio de 50 km entre a residência e a instituição do ensino superior. Miguel Albuquerque disse esta manhã que o governo está já a sensibilizar o Estado para alterar a lei.
3: Eu penso que o que aconteceu, por exemplo, com os estudantes é uma questão de menos ovelha. Eu acho que ninguém foi deliberadamente aprovar um regime em que os estudantes têm que dar a mais de 50 km. Esqueceram-se que existiam regiões autónomas. Os Açores iam mandar as distâncias são diferentes e aprovaram uma lei sem nos consultar. Portanto, há neste momento a necessidade de repensar novamente a questão no quadro legislativo nacional. Quando se aprovar diplomas com efeito regional, isso tem um impacto ou não tem impactos positivos ou negativos nas regiões. Portanto, isso passa aqui pela humildade e a capacidade de entender que nós temos que ser ouvidos.
4: Eu acho que há pessoas lá que nem sequer sabem onde é que fica a Madeira também.
3: Você sabe, eu sei.
0: O Presidente do Governo exige que Lisboa consulte a região quando se tratar de legislação com impacto neste território. Miguel Albuquerque não concebe que estejam continuamente a ser aprovadas medidas que depois não se concretizam de forma efetiva no território regional ou mesmo representando penalização, neste caso para os estudantes universitários que ficam privados de apoios de acordo com o novo sistema de ação social para o ensino superior. E Miguel Albuquerque anunciou que a região está a preparar o redimensionamento dos parques empresariais. A prioridade é a criação, o mais depressa possível, do Parque dos Canhas na Ponta do Sol. O líder do Executivo disse estar satisfeito com o aumento da procura por este tipo de espaços.
3: Vamos ter que aumentar agora este parque aqui na Zona Alta de Câmara de Lobos, mais designadamente acima da zona do Estreito. Também estamos a trabalhar no sentido de concretizar um parque muito importante, que será o Parque da Ponta do Sol, designadamente dos Canhas. É um parque industrial que neste momento estamos em conversações de uma vez por todas com a Câmara Municipal para acertarmos essa nova infraestrutura devidamente organizada para acolher um conjunto de empresas que são necessárias. Houve também uma mudança bastante importante, que alguns setores da agricultura de ponta, designadamente as estufas, começaram a utilizar, como é a hidroponia e tecnologia, utilizam neste momento zonas de parque industrial. Aliás, nós temos uma alteração legislativa para poderem utilizar os parques para a produção alimentar.
0: Miguel Albuquerque, presidente do Governo. O secretário da Economia regressa à Madeira satisfeito com os contactos desenvolvidos durante a visita a Macau, Hong Kong e China. José Manuel Rodrigues liderou a missão madeirense, que fez este périplo ao longo da última semana. O governante faz um balanço positivo e diz que há grandes perspectivas de investimento na região em áreas como a inteligência artificial.
5: Existem empresas das áreas da inteligência artificial, da farmacologia, da biotecnologia e do turismo interessadas em investir na Madeira. Esta é a principal conclusão desta visita que efetuei em conjunto com a Universidade da Madeira, com a NACIF e com a Invest Madeira, a Macau, Hong Kong e as novas zonas de desenvolvimento da China, onde pude me encontrar com dezenas de investidores e de empresas e onde pude também constatar que a Madeira é muito atrativa para os capitais chineses que pretendem uma porta de entrada no mercado europeu. Eu julgo que a Madeira pode constituir-se mesmo como uma plataforma de entrada para esses investimentos chineses na Europa.
0: José Manuel Rodrigues evidenciou ainda o potencial de negócio para empresas madeirenses exportadoras, por exemplo, ao nível do vinho Madeira. O Conselho de Santa Cruz já atingiu o registro de 1.000 alojamentos locais e a Câmara diz que agora É preciso travar os efeitos ao nível do aumento dos preços das habitações. A autarca Hélia Ascensão diz que é preciso criar limites para travar os desequilíbrios que se verificam atualmente.
6: Esta evolução, por um lado, traduz uma elevada atratividade turística do Conselho de Santa Cruz, mas, por outro lado, traz desafios acrescidos, nomeadamente no que concerne o equilíbrio entre a utilização habitacional e a utilização turística no que concerne o parque edificado do Conselho de Santa Cruz. E isto, principalmente, com impactos diretos para os jovens, mas também as famílias com rendimentos abaixo dos valores praticados no mercado imobiliário. O que importa realmente o município de Santa Cruz, uma vez por todas, trazer alguma regulamentação a este sector.
0: A autarca de Santa Cruz considera que o novo regulamento irá permitir uma distribuição mais equitativa do alojamento local naquele concelho, definindo áreas de contenção absoluta. O Marítimo e o avançado André Rodrigues rescindiram o contrato por mútuo acordo. Contratado em julho de 2024, o jogador passou a maior parte do vínculo cedido a outras equipas. Na última época, que culminou com a subida de divisão do clube Verde Rubro, o atleta disputou apenas uma partida oficial pelo emblema madeirense.

previsão do IPMA para a Madeira, de céu geralmente muito nublado, possibilidade de ocorrência de precipitação fraca, em especial na vertente norte da ilha. O vento pode soprar por vezes forte nos extremos leste e oeste e também no Porto Santo e zonas montanhosas da Madeira, rajadas na ordem dos 60 km por hora. Quanto à temperatura, hoje no Funchal os termómetros devem assinalar 25 graus. Pronto, chegou ao fim mais uma edição de Madeira Notícia. Às 18h45, cá estaremos novamente para atualizar toda a informação jornal.

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1: Ninguém pode acusar este governo de não ser reformador, pelo menos no campo social. Apresentou o pacote laboral, que já deu grande polémica, e agora apresenta uma prestação social única que vai alterar o sistema de apoio aos mais necessitados, em particular juntando 13 prestações numa única. Se a vontade de reformar as coisas é importante, e de facto no país tem graves problemas nesta área, é preciso ter cuidado da maneira como se faz. Enfim, o pacote laboral, como todos sabemos, está ainda longe de estar aprovado e levanta muita contestação. E a prestação social única, que pelo seu objetivo de simplificação burocrática é importante, de facto o nosso sistema de apoio é demasiado complicado e muitos pobres caem pelas misturas, pelos buracos da rede e não conseguem ser apoiados, é preciso ter cuidado com as definições e começam a aparecer várias coisas complicadas à volta desta prestação social única. A primeira é a rapidez com que se tem que ser feito para ainda aproveitar os fundos do PRR europeus, o que não é nada boa ideia para uma medida que se pretende ser de fundo, uma medida que é a reestruturação. Não se faz coisas a correr, é preciso ter cuidado com isso. E depois, para lá da simplificação, começam a aparecer agora esta exigência de trabalho social, não apenas para o próprio, mas também para os seus familiares, que evidentemente é uma coisa que muda a natureza de uma enorme quantidade dessas prestações. Não é propriamente apenas uma simplificação burocrática, começa já a ter impactos que podem ser complicados e evidentemente que se num casos até são justificados, é fácil considerar posições em que os pobres ficam prejudicados. E isto encaixa numa linha que já se está a assistir em outros países, às vezes até dramaticamente, que é exatamente a começar a culpar um bocadinho os pobres pela sua pobreza, começar a dizer que é preciso, é os apoios que estão a estragar a vida dos pobres e que é preciso cortá-los, o que evidentemente tem sempre um grão de verdade, mas o problema é que estamos a tratar, talvez até a brincar, com as pessoas mais fragilizadas da nossa sociedade e que nós não conseguimos de facto integrar no sistema. E por isso estas reformas são importantes, mas é preciso ter muito cuidado como são feitas e desta maneira parece ser um bocadinho negativo o que está a acontecer.
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13 horas mais praticamente 9 minutos. 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A esta hora temos música mais calminha, com o intuito de acompanhá-lo até às 14 horas, especialmente o seu almoço. É o caso, já são horas, um bom almoço, bom apetite. Se está no seu automóvel a caminho de casa para o respectivo almoço, boa viagem, chegue bem, um bom almoço. Seguimos nesta tarde agradável de terça-feira, 25 graus e a temperatura máxima para o Funchal. My Friend the Wind, uma canção dos anos 90 na voz de Demis Roussos. Boa tarde com o PFFM.

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0: Um compromisso ativo na construção da unidade e da paz é o desafio deixado pelo Papa à população de Barcelona ao início da tarde na Catedral da Santa Cruz e Santa Eulália, onde presidiu a oração da hora sexta. Leão XIV apelou à superação do individualismo social.
1: Num mundo dilacerado por guerras e divisões, é com este espírito que também nós, numa sociedade cada vez mais fragmentada e individualista, queremos ser mártires, ou seja, testemunhas e profetas de unidade, acolhimento, concórdia e paz, mesmo que isso implique sacrifícios e renúncias. A exemplo da Santa Virgem Eulália e de tantos outros mártires, queremos dar o nosso sim, dispostos no que for preciso a morrer para nós mesmos, a perdermos-nos para nos reencontrarmos, a renunciar ao supérfluo para construir sobre o que é essencial e perdura para sempre.
2: E dura para sempre.
0: Na mesma reflexão, o Papa destaca a necessidade histórica de salvaguardar a harmonia interna das comunidades para neutralizar os efeitos da polarização. Leão XIV, que dá assim início à segunda etapa da viagem pastoral à Espanha, ao final da tarde, na agenda do Papa está uma vigília de oração no Estádio Olímpico Luís Companys. Os alunos do quarto ano que não realizaram a prova moda de matemática devido à greve dos trabalhadores não docentes de sexta-feira vão fazê-la no dia 19, sexta-feira da próxima semana. A informação é confirmada pelo Ministério da Educação. O gabinete de Fernando Alexandre não refere, no entanto, quantos alunos foram afetados pela paralisação. As exportações portuguesas de bens cresceram 15,5% em abril. As importações subiram cerca de 9%, o que melhora o saldo da balança comercial. São dados do Instituto Nacional de Estatística. A subida nas exportações é a mais elevada desde julho de 2024. Os pedidos de asilo caíram 37% em Portugal no ano passado em relação a 2024. O mais recente relatório sobre asilo na União Europeia revela que o número caiu de cerca de 2.800 para pouco mais de 1.760. Os três principais países de origem dos requerentes de proteção internacional foram, no ano passado, Colômbia, China e também Angola. 288 pessoas viram concedido o estatuto de asilado em 2025, na maioria afegãos, sírios e eritreus. Em 2024 foram 7. Portugal recebe 0,2% no total dos pedidos no universo dos 27 Estados-membros e países associados Schengen, Noruega, Suíça, Islândia e Liechtenstein. O consumo combinado de várias drogas está a tornar-se mais comum na Europa e a aumentar os riscos para a saúde. A conclusão está no mais recente relatório da Agência da União Europeia sobre Drogas, que identifica também o crescimento de substâncias cada vez mais potentes. Só no último ano foram detectadas 50 novas substâncias psicoativas. O documento revelado esta manhã indica ainda que a cannabis continua a ser a droga ilícita mais consumida na Europa. Tudo para conferir, Paulo, no site da Renascença.
3: Muito bem, enquanto o mercado para daqui uma hora, até já, Vitor.
0: Até já.

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3: E vamos aqui seguindo com a nossa tarde.

Musical PEF de hoje, 9 de junho de 2026, está no seu trabalho tal como nós, a continuação de um ótimo trabalho, tem motivos para estar muito mais bem disposto, estamos em véspera de feriado. Bruce Springsteen, aí está Dancing in the Dark, onde quer que esteja,

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0: O Presidente da República considera que este não é o momento para falar sobre a revisão do acordo de Portugal-Estados Unidos sobre a base das Lajes. Posição manifestada por António José Seguro, pouco depois de chegar à Ilha Terceira e de uma reunião com a representante da República nos Açores. O chefe de Estado escolheu a Terceira para as comemorações do 10 de junho e diz que se trata de um momento de união do país, evitando responder sobre a revisão do acordo da base das Lajes.
1: Este não é o momento para falarmos dessas situações. Este é um momento para celebrarmos Portugal, é um momento de união do nosso país. Teremos com certeza tempo e oportunidade para nos referirmos a esses aspectos.
0: Já sobre a relação que tem com o Primeiro-Ministro, após as declarações no Luxemburgo, onde referiu que ambos se completam, o Seguro diz que tem havido boa articulação e que tem a responsabilidade de criar condições ao Governo para executar o programa.
1: É evidente que o Presidente da República tem uma responsabilidade muito grande de criar condições para que os governos, e neste caso concreto este governo, tenha, do ponto de vista político e social, condições para executar o seu programa. É assim que os países avançam, com a possibilidade de quem legitimamente é escolhido pelos portugueses poder concretizar as suas ideias.
0: Declarações do Presidente da República em Angra do Heroísmo, na residência da representante da República nos Açores. Ainda hoje, Seguro vai à Praia da Vitória para um encontro com jovens numa zona da ilha onde está assediada a base das Lajes. Assumir um compromisso ativo na construção da unidade e da paz é o desafio deixado pelo Papa à população de Barcelona ao início da tarde na Catedral da Santa Cruz e Santa Eulália, onde presidiu a oração da Hora Sexta. Leão XIV apelou à superação do individualismo social.
2: Na riqueza dos dons recebidos, somos fortes.
3: Na riqueza dos dons recebidos, somos fortes porque estamos unidos e estamos unidos porque somos animados pelo Espírito, o Espírito de Cristo, que é Espírito de comunhão para a salvação de todos. Por isso, para cada um de nós, é importante não permitir que nada destrua a unidade na qual Deus nos constituiu e para cuja plenitude nos conduz dia após dia. Barcelona é conhecida como Capi e Casal da Catalunha, o que confere a todos vós, habitantes de Barcelona e catalães, que formais esta comunidade, uma vocação e uma responsabilidade especial de vos tornardes, com a ajuda de Deus, construtores de unidade.
0: O Papa em Barcelona, onde dá início à segunda etapa da viagem pastoral à Espanha. Profundamente alarmado é o estado de espírito do secretário-geral das Nações Unidas perante a nova escalada de violência no Médio Oriente. Na rede social X, António Guterres defende que todos os ataques têm de acabar imediatamente e que o único caminho a seguir é o do diálogo e das negociações. A Polícia Judiciária anuncia a detenção de um jovem de 19 anos, suspeito de um crime de homicídio qualificado na forma tentada em Unhais da Serra, Covilhã. De acordo com a PJ, depois de uma discussão num bar, o suspeito terá perseguido e atropelado um amigo de 20 anos, tendo-se depois despistado. Foram ambos hospitalizados. A Judiciária refere que a vítima permanece hospitalizada, mas fora de perigo. Depois de ouvido em tribunal, o suspeito ficou com pulseira eletrónica. Última nota para os alunos do quarto ano que não realizaram a prova moda de matemática devido à greve dos trabalhadores não docentes de sexta-feira. Vão fazê-la no dia 19, sexta-feira da próxima semana. É uma informação confirmada pelo Ministério da Educação. Tudo para conferir, Paulo, no site da Renascença.
4: Estamos conversados por hoje. Um abraço, bom resto de dia.
0: Para ti também. Obrigado.
4: Até já.

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0: 15 horas mais 10 minutos. Deste modo se vai fazendo a sua terça-feira, a véspera de feriado, muito bem acompanhado com o Canal 2 do PEF. Estamos nos 92 MHz e também online em pef.pt. Relembramos-lhe que o Festival do Atlântico está aí, teve início precisamente já na sexta-feira, dia 5, vai decorrer até o dia 28 de junho. A Secretaria Regional do Turismo promove o Festival do Atlântico, que transforma numa celebração contínua de música, fogo e mar. Na Praça do Povo, os sunsets de verão trazem concertos ao fim da tarde, DJ sets pela noite dentro e um mercadinho cheio de sabores madeirenses. E o DOC Atlântico leva cinema documental a vários pontos da ilha, celebrando a nossa biodiversidade e a memória científica da região. Todos os sábados, às 22h30, o Céu do Funchal torna-se palco do Concurso Internacional do Fogo de Artifício. O Canadá foi o primeiro país, segue-se a China, muita expectativa, e logo depois a Ucrânia, que disputam o Troféu do Atlântico com espetáculos que iluminam a Bahia como o anfiteatro de luz. No final do mês, de 26 a 28, a Praça do Povo recebe El Mar, um espetáculo de artes circenses, onde luz, movimento e oceano se fundem numa experiência imersiva. Festival do Atlântico 2026, a Madeira Tontua, e o PEF vai lá estar sexta e sábado a partir das 16 horas, entre as 16 e as 17. Ainda hoje pode contar nesta terça-feira com o programa de, precisamente, Energia de Mudança, sob o tema OSA.
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0: Recomendamos Energia de Mudança por volta das 17 horas desta terça-feira. Um pouco mais tarde, já agora, às 18 horas, conto com uma opinião que conto hoje com o professor Dr. João César das Neves. Na música, vamos voltando nesta terça-feira, com o sol a brilhar, 25 graus e a temperatura máxima para o Funchal. Já a seguir, e na música, Amy MacDonald, para recordarmos This Is The Life.

Quem me dera uma canção bem ritmada para esta tarde agradável de terça-feira, dia 9 de junho de 2026. Just Another Day, mais uma canção na voz de John Sacada, mais uma proposta musical para a sua tarde de trabalho ou de férias na companhia PEF.

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Praticamente 32 minutos passados das 15 horas, com certeza que já está pensando no cafezinho da tarde. E nós estamos pensando em si, trazendo naturalmente muita música para já na voz de Bryan Adams, Run to You, uma canção da década de 80. E esta vai para si, só para si.

0: agora está na hora de voltarmos a relembrar que está aí o Festival do Atlântico. Teve já início na segunda-feira, na sexta-feira, o PEF esteve lá entre as 16 e as 17, na sexta e também no sábado. Vamos voltar a repetir, sexta e sábado, às 16 horas, na Praça do Povo. Entretanto, o festival decorre até 28 de junho. A Secretaria Regional do Turismo promove assim o Festival do Atlântico, que uma vez mais transforma numa celebração contínua de música, fogo e mar na Praça do Povo. Os sunsets de verão trazem concertos ao fim da tarde, DJ sets pela noite dentro e um bocadinho cheio de sabores madeirenses. E o Doc Atlântico leva cinema documental a vários pontos da nossa ilha, celebrando a nossa biodiversidade e a memória científica da região. Todos os sábados, já sabe, encontro marcado às 22h30. O céu do Funchal, uma vez mais, torna-se palco do concurso internacional de fogo de artifício. O Canadá já apresentou precisamente sábado o seu fogo de artifício. O próximo país, no próximo sábado, será a China e logo depois a Ucrânia, que vão assim disputar o troféu do Atlântico, com espetáculos que, uma vez mais, iluminam a Baía como um anfiteatro de luz. No final do mês, de 26 a 28, a Praça do Povo recebe El Mar, um espetáculo de artes circenses, onde luz, movimento e oceano se fundem numa experiência imersiva. Festival do Atlântico 2026, a Madeira tão tua. Já o dissemos que hoje, por volta das 17 horas, vai para o ar mais um episódio Energia de Mudança com Gilberto Teles. Às 18 horas, uma opinião que conta hoje com o professor Dr. João César das Neves. Voltamos a relembrar-lhe que o programa Os Maravilhas, que vai para o ar no dia de hoje, às 19 horas, está de férias neste mês de junho, volta à antena, precisamente volta às ondas do PEF, precisamente em julho, o programa Os Maravilhas. Informação dada, vamos continuar, vamos passar à música.
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É, tem dias, exatamente, dias bons, menos bons, vamos contornando os menos bons para que possamos naturalmente aproveitar da melhor forma o lado bom da vida. Não há estrelas no céu, Rui Veloso, quanto ao céu está um tanto quanto azulinho, o sol se vai nos acompanhando, pelo menos aqui no Funchal. A temperatura neste preciso momento na capital é de 24 graus Celsius. Justin Bieber, para recordarmos Everything, Hallelujah. Estamos praticamente nas 4 da tarde, já vamos a meio da tarde, tem motivos para estar ainda mais bem disposto. Véspera de feriado, enquanto não acontece, continuamos a desejar-lhe um ótimo dia de trabalho na companhia PEV para

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0: está marcado para esta hora o início oficial das comemorações do Dia de Portugal, este ano centradas na Ilha Terceira. O Presidente da República chegou ao final da manhã, já se encontrou com o representante da República para os Açores. Aos jornalistas afirmou que esta não é a altura para falar sobre a revisão do acordo entre Portugal e os Estados Unidos sobre a base das Lajes.
1: Este não é o momento para falarmos dessas situações. Este é um momento para celebrarmos Portugal, é um momento de união do nosso país. Teremos com certeza tempo e oportunidade para nos referirmos a esses aspectos.
0: Questionado sobre que tipo de relação é que Portugal deve manter com os Estados Unidos, seguro disse que devem manter-se essas boas relações, ou até aprofundadas, mas considera que deve alargar a relação atlântica ao Canadá e aos países do Mercosul. Para esta hora está previsto o hastear da bandeira nacional em Angra do Heroísmo, um momento simbólico. Susana Madureira Martins, que marca o arranque das comemorações.
2: E já está a decorrer, está marcado para esta hora e pontualmente está já a decorrer com o Presidente da República perfilado e a apresentar-se às tropas, neste caso às tropas da Força Aérea. E agora é audível, imagino, toca-se o hino nacional para então depois encerrar essa cerimónia com o hastear da bandeira. É a cerimónia, de facto, que dá o arranque às comemorações do 10 de junho, com António José Seguro a ser ali ajudado depois pelos elementos da Força Aérea, que neste momento já estão a hastear a bandeira. É uma cerimónia que decorre em plena zona histórica da cidade de Angra do Heroísmo. Estamos junto à Marina de Angra e junto à Igreja da Misericórdia, que é muito particular, é de azul celeste e marca aqui a paisagem junto à Marina de Angra do Heroísmo. O arranque das comemorações é seguido então por uma deslocação para a Praia da Vitória. Não há uma deslocação propriamente à base das Lajes, mas António José Seguro irá encontrar-se com jovens na zona da Praia da Vitória. Será uma sessão que não terá presença da comunicação social, será algo à porta fechada, mas depois está previsto que António José Seguro faça uma passeata junto à Praia da Vitória e esta cerimónia está neste momento praticamente encerrada, com António José Seguro ali perfilado perante os elementos da Força Aérea, num dia que é tipicamente de açoriano. Estamos num dia tropical, está uma bruma imensa, o Monte Brasil está tapado pelo nevoeiro e há um calor imenso, mas uma chuva miudinha, massacrante, que não molha, mas chateia.
0: A trilogia açoriana a servir também de pano de fundo para as comemorações do Dia de Portugal, de Camões e das comunidades portuguesas, que tem então, a partir deste momento, de curso oficial nos Açores, uma escolha que está também relacionada com os 50 anos das autonomias regionais. A Renascença vai acompanhar as comemorações entre hoje e amanhã com a jornalista Susana Madureira Martins. Os alunos do quarto ano que não realizaram a prova moda de matemática devido à greve dos trabalhadores não docentes da última sexta-feira vão poder fazê-lo no dia 19, sexta-feira da próxima semana. A informação é adiantada pelo Ministério da Educação. O gabinete de Fernando Alexandre não refere, no entanto, Sónia, a quantos alunos foram afetados pela paralisação, tendo de efetuar então no próximo dia 19 esta prova moda de matemática.
3: Ok, as notícias com o Miguel Coelho, informação sempre a ser atualizada, quer no site, quer na aplicação da Renascença.

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Música nova de Teddy Swims, Mr. Know It All, e também trouxemos para início de ano Man in Me, canção saída do último álbum de Benson Boone, o nosso primeiro convidado nesta hora 16, aqui na Sintonia do PEF. Estamos também ligados a si online, sempre e quando quiser. Não esqueça, estamos deste lado 24 horas por dia em pef.pt.

0: Jamier, a música de Saint-Alain na antena do PFFM, nesta tarde musical PF, onde recuperávamos também o som de Quando Te Mordes o Lábio, de Leiva e Daniel Spala. É tempo agora para o Motor de Busca com Gilberto Teles.
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2: Bem-vindos a mais um Motor de Busca, o seu calendário vivo na antena do posto emissor do Funchal. Dia 9 de junho, mas do ano de 1934, nascia Donald Duck, personagem icónica e histórica da Disney. No campo da saúde, lembramos que o humor ajuda a reduzir a tensão e stress diários. No campo da cultura e da literatura, a banda desenhada ajudou e marcou gerações de leitores. Como personalidade do dia vai para o ator Johnny Depp, que nasceu neste mesmo dia. E a curiosidade, já que falamos de Donald Duck, é que este tem mais filmes que o Rato Mickey, imagine-se. E o destaque musical vai para o artista Randy Newman, com a sua música You Have Got a Friend in Me. E é com esta mesma amizade que nos despedimos por hoje, com a promessa de regressarmos amanhã, na antena do posto emissor do Funchal, para mais um Motor de Busca.

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Fica tudo bem, grande dueto com Silva e Anitta, depois de acompanharmos Motor de Busca com Gilberto Elos nesta tarde de terça-feira, dia em que vamos ter daqui a pouco o Energia de Mudança, logo após a hora certa. Para já, Sara Correia, ela que brevemente vai estar entre nós, é uma das convidadas para animar as festas de São Pedro em Câmara de Lobos. Ela aqui está para interpretar a canção Quero é Viver, ao encontro das 4:30.

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Nota-se a música dos Nomac com Laton e também aqui recordávamos a canção Nosso Quadro de Agroplay e a voz de Ana Castela. E por falar em quadros, aqui deixamos uma sugestão aos nossos ouvintes. Iniciação à pintura de ícones é o convite do Museu de Arte Sacra do Funchal. Uma formação que acontecerá nos dias 6 a 10 e 13 a 15 de julho, das 10 às 17h30, uma oficina por Andréa Jesus Cabral. As vagas são limitadas, portanto, se está interessado em participar nesta iniciação à pintura de ícones, fica o convite, saiba mais no site do Museu de Arte Sacra do Funchal ou pelo telefone 221-228-900, através do qual poderá efetuar a sua inscrição.

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Estradas no Céu, mais uma grande canção com Valas e Raquel Tavares, aqui na antena do Melhor Som da Cidade, depois de lembrarmos a nossa vez da dupla Santomense-Calema. Temos mais uma boa sugestão para si. 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É daqui a pouco, depois das 17 horas, para acompanharmos mais um Energia de Mudança, mais um convidado que daqui a pouco já vamos conhecer através da rádio e também, não esqueça, poderá posteriormente se acompanhar em formato podcast deste programa de Gilberto Teles. Para já, seguimos com o ritmo enérgico dos Blossoms. 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

Praticamente no final de mais uma hora aqui na antena do PFFM, vozes nossas bem conhecidas, os nossos conterrâneos Mara, Consevera e a nova de Vanzi, Cartas na Mesa, quase fechando mais uma hora comigo, Paulo Madruga, aqui na antena do Melhor Som da Cidade. Daqui a cerca de 4 minutos, não esqueça, temos para si Energia de Mudança, nesta terça-feira, programa de Gilberto Teles, antes disso para Fastiara, Tiziano Ferro. Adiós, meu amor.

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1: Boa tarde a todos, caros ouvintes do Posto Emissor do Funchal. Hoje, no Energia de Mudança, recebemos a doutora Bruna Gouveia, atual diretora regional da Saúde, uma profissional com um percurso marcado pela responsabilidade, pela dedicação e pela capacidade de olhar os desafios do presente com sentido de missão e também perspectiva de futuro. Na sua experiência destaca-se, entre outros, o papel relevante que desempenhou na gestão da Covid-19, num tempo em que a saúde pública exigiu lucidez, resistência, coordenação e também humanidade. Hoje traz-nos essa bagagem de conhecimento e de serviço para uma conversa que une dois temas essenciais à vida de todos nós: saúde e sustentabilidade. Falaremos de bem-estar integral, de prevenção, de equilíbrio e de estilos de vida e da forma como cuidar da saúde das pessoas, que está profundamente ligado também ao cuidado do ambiente onde elas vivem. Porque sustentabilidade é também isto: garantir que o futuro seja mais saudável, mais justo e também mais humano. Doutora Bruna, boa tarde, muito obrigada para esta sua primeira entrevista deste género. Confidenciámos há pouco que era assim mesmo. O primeiro desafio, quando olha para o seu percurso, o que é que mais a marcou dentro da área da saúde, num período completamente marcante e complicado e exigente como a gestão da Covid-19?
2: Boa tarde. Em primeiro lugar, muito obrigada pelo convite que me foi endereçado. Obrigada também pela introdução e as palavras que me endereçou. Realmente esta é uma oportunidade de partilhar uma visão sobre os tópicos que aqui traz, que valorizo muito, por isso será certamente um momento de enriquecimento também para mim. Sobre o percurso e como a Covid-19 me marcou e marcou a saúde, eu penso que o que mais se destacou durante a pandemia de Covid-19 foi exatamente a dimensão humana da saúde, a tal força das pessoas. A Covid-19 foi efetivamente um momento de grandes desafios e nós vimos, num contexto de muita incerteza, profissionais da área da saúde e dos vários sectores da sociedade, vimos pessoas a desafiar limites e a conseguir se unir, olhando à sua comunidade e a ter como princípio e como fim último a proteção da vida, principalmente das pessoas mais vulneráveis. Esta dimensão humana, esta certeza de que nos momentos mais desafiantes, os momentos de grande tensão, que a humanidade realmente é aquilo que vai nos orientar para a ação. Penso que a Covid-19 deixou-nos essa mensagem.
1: Essa mensagem hoje ou atualmente, nós fomos, e eu concordo consigo nessa visão, nós éramos mais ligados. Será que no pós-Covid desligamos um pouquinho de olharmos para o outro com um olhar mais humano?
2: Eu quero acreditar que todas as experiências que nos marcam nunca nos deixam como nós fomos antes, como nós éramos antes. Há sempre alguma evolução na pessoa que nós somos, no caminho de um desenvolvimento sociomoral e humano que cada um faz. E, efetivamente, esta visão de uma saúde coletiva tornou-se muito evidente durante a Covid-19. Alguns hábitos, e hoje, quando já não estamos numa situação de pandemia, algumas coisas esquecem-se, efetivamente. Aquele compromisso que era tão visível com a saúde coletiva é menos evidente. Mas a verdade é que todos percebemos que a saúde não é um percurso isolado. A saúde pública implica compromisso coletivo e aquilo que cada um faz tem impacto na sua saúde e na saúde dos outros. E isso foi uma aprendizagem que fizemos coletivamente. Agora temos, e o desafio é continuar a estimular este compromisso com a saúde pública, com a saúde
1: coletiva
2: da nossa
1: também.
2: Comunidade. E também entrando no tópico e na perspectiva de uma só saúde, a tal saúde que é das pessoas, dos animais e dos ecossistemas.
1: Hoje, alguma lição desse tempo que continua a influenciar de forma como a Bruna vê a saúde pública e o bem-estar das pessoas?
2: Eu penso que esta lição, a lição principal que tiramos daqui é que realmente ninguém cuida da saúde sozinho. Isto é um processo partilhado. Penso que aprendemos também que a literacia em saúde, a comunicação clara e a proximidade com as pessoas são muito importantes para conseguir fazer este trabalho.
1: Quando falo em comunidade, na própria comunidade e também na comunicação, lembro-me de vê-la todos os dias e religiosamente estar às 6 horas perante o ecrã para tentar perceber a quantas é que andamos. Quando se fala de saúde e sustentabilidade, o que é que esse conceito significa para si na prática do dia-a-dia num tópico tão urgente como é saber comunicar, por exemplo?
2: Sobre esta questão da comunicação, não posso deixar de partilhar uma coisa, uma perspectiva muito pessoal. Durante a pandemia de Covid-19, efetivamente, eu passei pelo desafio de ter de comunicar e ter de ter uma comunicação clara. E isso foi dos maiores desafios que eu já alguma vez enfrentei na minha vida profissional. Os nossos dias, no contexto do gabinete de crise, do qual eu fazia parte, eu passava a pesquisar, a estudar, a contabilizar dados epidemiológicos para ter os dados atualizados do acompanhamento dos doentes. Mas, apesar disto ser muito exigente, era muito desafiador. Mas comunicar ao final do dia e saber que tinha uma população, ou grande parte da população, à espera de ouvir uma mensagem, era realmente muito, muito...
1: A responsabilidade era maior, sim.
2: Era uma responsabilidade mesmo muito grande. E esta questão da comunicação, tínhamos a noção de que faria mesmo a diferença. E eu tive sempre a intenção de não só comunicar dados, mas também transmitir às pessoas que estavam a nos ouvir que éramos nós pessoas também ali preocupadas com o bem-estar integral de todos eles, não só do controle da doença, não só o número de casos, não só o impacto populacional, mas que era uma preocupação com cada um. Aquilo que cada um estava a gerir e a passar era valorizado.
1: Ou seja, uma comunicação mais humana e não mais de um KPI, mais de números, não é?
2: Exatamente. Havia sempre esta intenção de ter uma comunicação que não fosse só técnica, que tivesse ali um momento que fosse de interação, mesmo à distância, porque também advogávamos que isso era possível.
1: Claro, claro.
2: E realmente a comunicação tem essa possibilidade. Sobre esta questão da sustentabilidade, que também me tinha colocado,
1: certo.
2: Eu penso que quando falamos de saúde e sustentabilidade, falamos de uma saúde integrada e de uma visão a longo prazo. A sustentabilidade em saúde implica prevenir a doença, promover os estilos de vida equilibrados e garantir também que os recursos estão disponíveis para serem usados de forma responsável. Implica equilibrar isto de cuidar com qualidade, com a redução do impacto ambiental, social, financeiro, garantindo que os recursos, sabendo que os recursos são finitos, mas que nós precisamos que eles estejam disponíveis para o futuro e para as gerações futuras.
1: E de que forma é que o ambiente, o território e os tais estilos de vida que falávamos há pouco influenciam diretamente a nossa saúde física e mental? E isto, colocando até nós, em palavras mais simples, nós em off, na preparação desta nossa conversa, falávamos que Há pessoas que também sofrem com a incerteza do amanhã, a situação geopolítica, a própria ansiedade ecológica. Como é que a nossa saúde olha diretamente para estes casos?
2: Antes de mais, penso que essas as determinantes que aqui fala influenciam de uma forma substancial a saúde física e mental das pessoas. O ambiente que nós vivemos, as condições, o ar, a água, os espaços verdes, têm um impacto na nossa saúde física, também mental. Por outro lado, também o território, a organização das nossas comunidades, a nossa cultura, a percepção social sobre a saúde e sobre os nossos comportamentos vão afetar não só a procura dos serviços de saúde, não só o acesso, vão afetar a mobilidade das pessoas, vão afetar também o equilíbrio entre a vida pessoal e a vida profissional, o tempo de lazer. Todos estes contextos, estas variáveis contextuais, o contexto onde nós vivemos, vão influenciar todas estas percepções e atitudes em relação à saúde. Por outro lado, temos de pensar que isto vai condicionar os estilos de vida. E a alimentação, a atividade física, o tempo de descanso, os comportamentos e a exposição a agentes agressores, e isto aqui dando uma nota, por exemplo, ao álcool e ao fumo, vão ser também importantes e pilares relevantes para uma saúde física e mental das pessoas. Isto tudo está interligado. Aqui eu gostava de chamar a atenção para o conceito de literacia em saúde, que se fala muito hoje. A literacia em saúde implica não só ter acesso à informação relevante sobre a saúde, mas ser capaz de avaliar essa informação e utilizá-la para tomar as decisões mais adequadas para a nossa saúde. Isto é importante para mudar comportamentos e adotar estilos de vida mais saudáveis.
1: Quando fala nessa literacia da saúde e no acesso que temos à informação, fala nas fontes credíveis, como, por exemplo, os nossos médicos de saúde, as nossas unidades locais, e não estarmos a googlar ou à procura de outras fontes que não credíveis, certo?
2: Exatamente. Ter acesso à informação é uma coisa, há muita informação disponível. Avaliá-la para saber qual é que é a avaliação, qual é que é a informação mais credível, é muito importante para poder utilizar a informação credível para tomar as decisões. Mas estava eu aqui a tentar dizer que, além disto, deste conhecimento que se tem, é preciso motivação para mudar comportamentos. E é preciso também ter condições, oportunidades para esses, para mudarmos os tais comportamentos quando estamos a falar de estilos de vida. Por isso, há aqui uma responsabilidade partilhada por todos nós, porque os estilos de vida resultam não só da nossa decisão individual, acaba por ser partilhado, por isso há um compromisso conjunto.
1: O vosso compromisso de também nos alertarmos, eu lembro deste vosso slogan, que era "seja também um agente para a saúde", vai um pouquinho tocar nesse mesmo tema, certo?
2: Exatamente. Vai aqui salientar a importância da decisão individual. E o que aqui também estou a dizer é que tem essa decisão individual e depois tem todo o contexto que influencia isso. Se nós potenciarmos contextos, ambientes promotores de saúde, ambientes favorecedores de hábitos saudáveis, nós vamos estar a facilitar, a dar oportunidades às pessoas para efetivamente mudar o seu comportamento e de serem mais saudáveis. Por isso, há aqui um trabalho conjunto entre os vários sectores da sociedade, desde a saúde, naturalmente, que se preocupa com a adoção destes comportamentos, mas de toda a sociedade e depois individual, para conseguirmos mudar comportamentos e sermos mais saudáveis.
1: E o papel da comunicação social aqui também será fundamental.
2: Claramente, porque se falámos há pouco que a comunicação é muito importante, os órgãos de comunicação social têm um impacto muito grande e são porque nos órgãos de comunicação social também tem escrutínio Sim. associado. Os órgãos de comunicação social também procuram fontes credíveis. Isso também é uma forma de passar as mensagens credíveis à comunicação. Por isso, o que nós sugerimos é que sempre que se procure fontes credíveis, que a comunicação social procure fontes credíveis e que a população procure
1: também
2: fontes credíveis.
1: Muitas vezes nós pensamos, doutora Bruna, na saúde apenas como ausência de doença. Como é que define, na sua visão, o verdadeiro conceito do bem-estar integral?
2: Penso que o bem-estar integral é um pouco o equilíbrio entre aquilo que é a saúde física da mente e também na sua perspectiva social. A definição de saúde, isto já desde a definição da Organização Mundial de Saúde da década de 40, que evoluiu na década de 90, diz-nos que a saúde é um estado de bem-estar biopsicossociocultural e espiritual e que não é ausência de doença, é exatamente este percurso. Inclui e prevê a capacidade de vivermos com qualidade, com propósito, com talvez aquilo que nós chamamos de felicidade, conseguir... que não é permanente, quando se fala de felicidade, isto não é um estado permanente, Sim. mas é a apreciação de um conjunto de momentos e experiências que nos permitem dizer que nós estamos bem connosco, com os outros e com o ambiente em redor.
1: Daí também a OMS ter alargado esse aspecto, não só do psico, mas alargando até à própria espiritualidade Exato. E às próprias condicionantes. Eu faço aqui esta breve... parentes aqui na nossa conversa, até porque ao colocar a parte da espiritualidade e da forma como se comunica saúde também na comunicação social, lembro há relativamente pouco tempo, no Dia Mundial da Saúde em 7 de Abril, ter aqui neste mesmo espaço, ter falado com a doutora Licínia e também o padre José Ribeiro sobre um tema muito eu diria, não comum de se falar muito em comunicação social, que eram os cuidados paliativos, e de facto termos abordado este tema de uma forma tão ressonante que foi para, e impactante também para a nossa audiência, porque cuidados paliativos e falarmos disso de uma forma tão sui generis, diria, e tão aberta, acha que também é um desafio para os próximos tempos saber comunicar saúde de uma forma tão, diria, sem medos, sem tabus, para que também a sociedade se envolva mais e seja ela também um agente determinante para esta mudança?
2: Eu penso que esse é um desafio que nós reconhecemos e que temos procurado, ao qual temos procurado corresponder nos últimos tempos, exatamente porque percebemos que a tal comunicação clara, a tal... a explicitação das razões das decisões em saúde são muito importantes hoje, num momento em que a informação, muita informação circula, muito ruído, às vezes mais ruído do que evidência a suportar decisões em saúde. Por isso é importante explorar, fazer com que as pessoas utilizar os recursos que nós temos de comunicação para fazer com que as pessoas compreendam, percebam aquilo que está na base, aquilo que são os fundamentos que levam às decisões mais corretas em saúde. Por isso, penso que é muito importante ter esse espaço participativo e aproveito para congratular-vos pela abordagem e dizer que nós também temos algumas campanhas, particularmente na Direção Regional da Saúde, campanhas de promoção da literacia em saúde com este objetivo de clarificar fundamentos, de aproximar, de comunicar e ter interação com a população em geral para perceber quais são as necessidades, quais são as dúvidas, quais são os problemas e como é que nós podemos apoiar neste percurso de tomada de decisão em saúde.
1: E até apoiar-nos uns aos outros também neste processo de caminhada. Acha que essas campanhas, aliadas a estas pequeninas sequelas, chamemos assim no bom sentido da palavra, em que o serviço de comunicação social, como o PEF e outros, fazem acontecer, podem fazer diferença real na qualidade de vida das pessoas e também na sustentabilidade das comunidades?
2: Eu penso que sim. Eu acho que a componente participativa, isto que estamos a falar, esta aproximação às pessoas, quer dizer, quer desde o levar o conhecimento, levar a evidência às pessoas e também receber das pessoas as dúvidas, os inputs sobre aquilo que seriam as melhores medidas a implementar para resolver os problemas identificados e as necessidades identificadas, é mesmo muito importante. Cada vez mais, e em planeamento em saúde, nós procuramos exatamente fazer isto, ter uma construção participativa de medidas para elas poderem, efetivamente, as medidas a serem implementadas, responder às necessidades das pessoas e ajudá-las, efetivamente, no percurso de saúde. Agora, esta questão da sustentabilidade também é importante este envolvimento e esta partilha de informação e conhecimento para a sustentabilidade. Estávamos a falar sobre escolhas e estilos de vida saudáveis e, naturalmente, uma alimentação equilibrada, privilegiando produtos sazonais, por exemplo, e locais, que é uma recomendação muito comum, a prática de atividade física regular num contexto de natureza, por exemplo, como nós também aqui na região temos oportunidade, o evitar da exposição a agentes agressores, a promoção do descanso, o relaxamento, a redução do stress, são escolhas que também são, por exemplo, do ponto de vista ecológico, são benéficas. Habitualmente, as melhores escolhas para a saúde individual refletem-se numa redução da pegada ecológica.
1: E às vezes não conseguimos associar.
2: E às vezes não associamos. A verdade é que nós, se fizermos estas opções que estava aqui a mencionar, vamos estar a reduzir desperdício, vamos estar a valorizar recursos naturais, vamos estar a proteger os animais, os nossos ecossistemas e vamos assim contribuir para uma sociedade mais sustentável. Eu penso que nisto também é importante lembrar que estas dinâmicas de promoção da sustentabilidade, desde a opção de ter um estilo de vida mais saudável, são muito importantes que sejam consistentes. E isto para alertar que nós devemos procurar consistência nestes hábitos, porque só assim temos os efeitos benéficos para a saúde dos nossos hábitos de vida saudáveis, mas também só assim é que nós temos um impacto benéfico ecológico, por exemplo,
1: claro,
2: no ambiente, nos animais, nos ecossistemas.
1: Não deve ser algo somente de uma trend, mas sim que seja algo fazível dia a dia, que aquecer também, comunicação também seja espelhada dia a dia.
2: Exatamente. E isto no sentido de motivarmos as pessoas a serem persistentes e resilientes, como são, como vimos, que a nossa população é muito caracterizada por isto, pela sua resiliência, a vinculação à comunidade, como a Covid mostrou, e no início falámos sobre isso. A verdade é que precisamos ser resilientes para continuar a procurar. Não precisa ser de uma vez, ser mudar todos os nossos hábitos para sermos completamente excelentes num estilo de vida saudável, mas pode ser progressivamente, mas a cada dia tornarmos mais saudáveis e modificar os nossos comportamentos para limitarmos a agressão que fazemos à nossa saúde e limitarmos a agressão que fazemos aos ecossistemas.
1: Uma das partilhas que fez, e perdoa-me esta parte, eu acho que o que nos tornou também mais resilientes, e foi uma palavra-chave na altura da Covid-19, a resiliência, e essa forma tão comunitária como nós vivemos, porque também tivemos da vossa parte o debitar de uma informação de esperança, não acha?
2: Eu espero que sim, mas sobre isso eu tenho uma visão muito particular. Como sabe, eu sou madeirense. E como madeirense, eu reconheço nos madeirenses uma particular resiliência de um povo que é muito vinculado e que tem um amor enorme pela sua terra. Eu acho que isto caracteriza-nos muito.
1: Faz parte do nosso ADN.
2: Faz parte do nosso ADN. Isso falámos também quando percorremos o estúdio, que tínhamos madeirenses pelo mundo, articular com a PAIF pelo vínculo aqui à nossa terra. E acho que isso é uma qualidade particular que nos faz ser particularmente resilientes, conseguir lidar com dificuldades e conseguir estar comprometido. E eu acredito que este compromisso deve ser estimulado, porque nós realmente somos assim. E se percebermos que a mudança de comportamento no que diz respeito aos estilos de vida, por exemplo, e mesmo na gestão dos serviços de saúde, eu não entrei particularmente nessa dinâmica porque estou a falar também para o público e quero motivar muitas pessoas para estilos de vida saudáveis. Mas se tivermos esta abordagem da nossa saúde individual, vamos estar a contribuir para termos famílias inteiras mais saudáveis, sermos exemplos para os nossos jovens e crianças e jovens que vão ser os adultos da manhã, que se estiverem educados num contexto promotor, num ambiente promotor de estilos de vida saudáveis, como estava a dizer há pouco, nós vamos estar a construir um caminho para uma comunidade mais saudável. É esta comunidade que nós, como madeirenses, muito estimamos, amamos e queremos defender e proteger.
1: E deixamos também como legado para essas gerações mais futuras.
2: Exatamente.
1: Na sua experiência, o que é mais difícil? Tratar a doença ou promover uma cultura de prevenção e equilíbrio?
2: Eu penso que promover uma cultura de prevenção é muitas vezes mais desafiante do que propriamente o tratamento. Não, querendo, não desvalorizando, claro, naturalmente o tratamento das doenças, mas tratar a doença é uma resposta imediata, é visível, as pessoas conseguem concretizar muito bem, aplica-se um tratamento, o resultado está à vista na melhoria da saúde da pessoa. Na prevenção não é bem assim, exige tempo, exige educação, exige a tal mudança de comportamentos que é muito difícil e que só vamos ver, só vai ter impacto na população se conseguirmos ter uma grande escala de adesão ao nível individual e dos pequenos grupos. Por isso, é preciso, no domínio da educação para a saúde, no domínio da prevenção, é preciso muita persistência, um esforço contínuo de sensibilização, o envolvimento da comunidade e das pessoas, porque naturalmente acreditamos que só assim nós conseguimos mudar estas dinâmicas, esta cultura também que influencia a prevenção da doença e a promoção da saúde. Mais do que só prevenir doenças, o que nós advogamos, e o nosso Plano Regional de Saúde também advoga, é que é importante criar ambientes promotores de saúde.
1: E nesses ambientes podemos incluir aí as escolas, autarquias, toda a própria comunidade, porque há pouco, quando falava na promoção de estilos de vida e nessa mesma comunicação, também cabe a estas instituições estarem cada vez mais interligadas com esses próprios programas e projetos que a própria Direção-Geral de Saúde tem.
2: Exatamente. Há aqui um papel de cada um deles que é fundamental e é complementar. Desde os serviços de saúde, que vão ter um papel muito importante em cuidar das pessoas, tratar, prevenir também, mas também tratar e reabilitar da doença, orientar, nós vamos ter as escolas que vão formar cidadãos conscientes, ter as autarquias que criam as tais condições, infraestruturas, as tais oportunidades que o ambiente pode nos dar para, por exemplo, ser mais fisicamente ativo, ter acesso a alimentos locais e adquiri-los de uma forma próxima. E as famílias são o espaço essencial, o primeiro espaço de aprendizagem, onde as nossas crianças encontram o exemplo que somos nós pais, que vamos aqui também criar um ambiente que se espera que seja promotor da saúde.
1: E delegado também para o futuro. Sente que hoje existe maior consciência sobre a relação entre saúde e ambiente, alimentação, descanso e saúde mental, ou ainda temos um longo caminho a percorrer?
2: Eu penso que hoje existe muito mais consciência desta interação e da importância destas várias componentes para a saúde no geral, na nossa comunidade. Eu penso que é importante ter a noção que a saúde da nossa, se olharmos à saúde da nossa população, e se vermos os indicadores de saúde, como se aprecia do ponto de vista da saúde pública, nós tivemos uma evolução muito grande no que diz respeito aos indicadores de saúde da nossa população nas últimas décadas, exatamente porque se aumentou o acesso a cuidados de saúde nas últimas décadas e aumentou-se a qualidade também dos cuidados que eram fornecidos no nosso contexto. Por outro lado, nós ainda temos uma elevada carga de doença na nossa população. Temos pessoas que vivem com doenças crónicas. Uma grande percentagem da nossa população vive com doença crónica. E isso resulta de percursos de vida que não tiveram, numa fase inicial, não tiveram acesso à prevenção, não havia sensibilidade, não havia conhecimento, nem também condições para prevenir mais do que remediar. E então, hoje nós temos, apesar de termos uma maior exposição também a fatores de risco, sim, como sedentarismo, consumos, acesso a alimentos que não são os tais locais e sazonais, como antigamente se tinha, que pode contrabalançar um pouco, porque aumentou-se a prevenção, mas também aumentou-se aqui alguns fatores de risco que nós antes não tínhamos. Exatamente. Por isso, há aqui algum desequilíbrio que pode justificar nós também termos uma população adulta que já teve acesso a cuidados preventivos e ainda ter uma carga significativa de doença. Mas a verdade é que este conceito de prevenção, de vigilância de saúde, o conceito de ter de fazer os seus rastreios na idade adequada ou nos momentos-chave da vida, começa a fazer parte da nossa população. A nossa população já procura os serviços de saúde nos tempos previstos. Esta visão da prevenção passa a estar no dia-a-dia das pessoas, e isso é muito importante e é preciso valorizar. Os resultados, o tal impacto nos indicadores da nossa população já se vê em algumas áreas, e muito bem. Houve uma mudança muito grande nas problemáticas que afetam a nossa população, comparativamente a umas décadas atrás, a investir-se na prevenção e as doenças que afetavam

0: que a nossa população tem, que advém dos percursos de vida que não foram ideais, mas que depois vão se refletir em comunidades mais saudáveis.
1: Muito bem. Setora, para finalizarmos, se tivesse de deixar uma mensagem a todos os nossos ouvintes sobre como cuidar melhor de si e também do planeta ao mesmo tempo, qual é que seria? E também, já advogando aqui um pouco o papel da própria mensagem oficial, digamos, da própria Direção-Regional de Saúde.
0: Sim, esta questão e em linha com o que viemos a falar durante esta conversa, efetivamente cuidar de si é também cuidar de todo o mundo que nos rodeia. E a verdade é que temos de assumir que as escolhas que nós fazemos, desde o que nós comemos, a forma como nos movemos, como interagimos, como gerimos o nosso dia a dia, tem impacto não só na nossa saúde, mas também no ambiente e na nossa comunidade. E nesta mensagem final, sugeria também que no percurso individual de cada um, no seu percurso de saúde, se procure o equilíbrio, se possa valorizar aquilo que é essencial e se possa lembrar que estas pequenas ações feitas em consciência no nosso estilo de vida, no nosso dia a dia, podem gerar mudanças e ser exatamente o exemplo que nós queremos ser para as populações futuras, para os nossos jovens, crianças, jovens e populações futuras.
1: Muito obrigado, Sr. Doutor, pela sua presença, pela também a partilha generosa e clareza com que nos ajudou a perceber que a saúde e a sustentabilidade não são mundos separados, mas parte da mesma responsabilidade coletiva. Foi, a meu ver, uma conversa importante, humana, mas também ela necessária, lembrando-nos que o bem-estar começa nas escolhas que fazemos todos os dias. E assim, caro ouvinte, fica o convite de sempre. Escute esta conversa com atenção, partilhe, leve consigo a ideia de cuidar de si, é também cuidar do mundo à sua volta, porque viver melhor é, no fundo, viver com mais consciência, mais equilíbrio e também mais futuro. E para fechar, deixo-vos com a música Vida Boa de Caetano Veloso como uma celebração da leveza, da simplicidade e da beleza interior com viver com sentido e maior sentido. E voltamos a ver então na próxima terça-feira, às 17h, aqui na antena do Melhor Som da Cidade. Até breve.

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Drops of Jupiter, para recordarmos a música dos Trine, e também trouxemos à antena Chasing Cars da banda Snow Patrol, já nos minutos finais de mais uma hora de emissão aqui na antena do PFFM, e isto depois de termos acompanhado a energia de mudança desta terça-feira, programa de Gilberto Teles. Estamos com 8 minutos, chegaram-nos esperando das 18 horas, logo após os traços do sinal horário das 18. Vamos ter uma opinião que conta, hoje com o professor Dr. João César das Neves, para logo depois a música voltar à sua companhia. Temos ainda muito mais para aqui partilharmos consigo. Deste lado vai estar a Jacinta Rodrigues, que faz-lhe companhia até às 18h45, altura certa para atualizarmos a informação regional. A fechar esta hora, recordamos os In Excess e também a banda Muse, cujo vocalista Matthew Bellamy está hoje de parabéns. Aquele abraço, fique bem, tenham um bom fim de tarde.

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1: Ninguém pode acusar este governo de não ser reformador, pelo menos no campo social. Apresentou o pacote laboral, que já deu grande polémica, e agora apresenta uma prestação social única que vai alterar o sistema de apoio aos mais necessitados, em particular, juntando 13 prestações numa única. Se a vontade de reformar as coisas é importante, e de facto no país tem graves problemas nesta área, é preciso ter cuidado da maneira como se faz. Enfim, o pacote laboral, como todos sabemos, está ainda longe de estar aprovado e levanta muita contestação. E a prestação social única, que pelo seu objetivo de simplificação burocrática é importante, de facto o nosso sistema de apoio é demasiado complicado e muitos pobres caem pelas misturas, pelos buracos da rede e não conseguem ser apoiados, é preciso ter cuidado com as definições e começam a aparecer várias coisas complicadas à volta desta prestação social única. A primeira é a rapidez com que se tem que ser feito para ainda aproveitar os fundos do PRR europeus, o que não é nada boa ideia para uma medida que se pretende ser de fundo, uma medida que é a reestruturação. Não se faz coisas a correr, é preciso ter cuidado com isso. E depois, para lá da simplificação, começam a aparecer agora esta exigência de trabalho social, não apenas para o próprio, mas também para os seus familiares, que evidentemente é uma coisa que muda a natureza de uma enorme quantidade dessas prestações. Não é propriamente apenas uma simplificação burocrática, começa já a ter impactos que podem ser complicados e evidentemente que se num casos até são justificados, é fácil considerar posições em que os pobres ficam prejudicados. E isto encaixa numa linha que já se está a assistir em outros países, às vezes até dramaticamente, que é exatamente a começar a culpar um bocadinho os pobres pela sua pobreza, começar a dizer que é preciso, é os apoios que estão a estragar a vida dos pobres e que é preciso cortá-los. O que, evidentemente, tem sempre um grão de verdade, mas o problema é que estamos a tratar, talvez até a brincar, com as pessoas mais fragilizadas da nossa sociedade e que nós não conseguimos, de facto, integrar no sistema. E, por isso, estas reformas são importantes, mas é preciso ter muito cuidado como são feitas e, desta maneira, parece ser um bocadinho negativo o que está a acontecer.
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Olá, vivo, muito boa tarde. Seja bem-vindo à 18ª hora do Tardes do PEF. Hoje deixo-vos uma viagem feita de emoções, memórias e sentimentos que,

belíssima voz de Michael Jackson, chama-se You Are Not Alone. Estávamos na década de 90. Começamos com uma mensagem simples, mas profundamente humana. Ninguém está verdadeiramente sozinho. É verdade. Muito bem, da força de estar acompanhado à beleza do amor, da nostalgia, à esperança. Cada tema desta tarde foi escolhido a dedo, especialmente para si. A próxima que aí vem é bastante especial.

pronto, da nossa parte vai sendo tudo. Nós estamos de regresso agendado à antena na próxima sexta-feira, se Deus quiser. Até lá, tenha a continuação de uma ótima tarde, bom feriado. E já sabe que logo pelas 18h45 o jornalista de serviço Paulo Figueira atualiza todas as notícias com o Madeira em Notícia. Boa tarde.

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Vamos aos destaques. Só na sexta-feira o vento deixa de interferir com o movimento de aviões no aeroporto. Dia de Portugal, na Madeira, assinalado com hastear da bandeira nacional no Palácio de São Lourenço. Várias lojas foram assaltadas na madrugada desta terça-feira na Rua da Carreira. Os prejuízos são avultados.

0: O vento deverá continuar a afetar as ligações aéreas nos próximos dias. Desde segunda-feira foram cancelados dezenas de voos. A previsão não é animadora. O IPMA avisa que só na sexta-feira haverá um abrandamento acentuado na intensidade do vento.
1: O vento vai continuar a soprar moderado, por vezes forte, no quadrante norte, na região do aeroporto. Por vezes vai ter rajadas até 60, 65 km por hora. É uma situação que se vai manter até sexta-feira. Na sexta-feira, prevê-se que o vento diminua de intensidade de maneira bastante significativa, logo a partir do início da manhã de sexta-feira. A previsão aponta para que os ventos estejam muito próximos daquilo que é o limite da operação, portanto, depois vai depender um bocadinho se o vento está um pouco mais de norte ou ligeiramente mais de nordeste, já vai fazer também diferença. Portanto, é possível que pontualmente possa haver alguma perturbação no aeroporto, sim.
0: O fim de semana será de vento fraco, sem provocar transtornos às companhias de aviação e passageiros, mas o cenário pode alterar-se no início da semana que vem. O meteorologista Ricardo Tavares adverte para a eventualidade de novas perturbações provocadas pelo vento.
1: A tendência é para diminuir de maneira bastante significativa na sexta-feira, um vento fraco a moderado, mantém-se no quadrante norte, uma situação que se prevê se prolongue durante o fim de semana. No início da próxima semana já há uma tendência para novamente termos um aumento da intensidade do vento.
0: E poderá de alguma forma colocar em causa também o movimento aéreo?
1: Ainda é muito cedo, é só uma tendência, mas a tendência realmente é para o vento aproximar-se novamente dos limites, mas é ainda só uma tendência.
0: Para já é apenas uma possibilidade, mas no início da próxima semana o vento, acima dos limites de segurança, pode vir a condicionar as operações aéreas desde e para a Madeira. São prejuízos de alguns milhares de euros. Várias lojas e escritórios localizados na Rua da Carreira, no Funchal, foram alvo de um assalto na madrugada desta terça-feira. O ou os ladrões levaram centenas de euros, computadores e máquinas fotográficas. O alerta foi dado logo de manhã, quando uma das lojistas se deparou com as portas escancaradas e sinais de abertura forçada. Marisol Figueira explora um gabinete de estética e descreveu ao posto emissor a dimensão das perdas.
2: Na minha loja, conseguimos que a janela havia sido tirada e que, por meio de um prédio de lado que está abandonado, eles conseguiram entrar aqui ao prédio e fazer o hurto do material que se levaram.
0: E no seu caso, são muitos os prejuízos?
2: No meu caso, foi um computador e mais ou menos entre 600 e 1.000 euros em dinheiro. A minha vecinha, que é a Francis, a maquilhadora, levaram-lhe todas as câmaras fotográficas e estragaram-lhe a impressora, estragaram vários equipos. No andar de baixo, o contabilista e o advogado foram também os computadores. Assim por cima, isso foi o que levaram.
0: Suspeita-se que neste assalto estejam envolvidas mais do que uma pessoa. De momento, os estabelecimentos encontram-se encerrados ao público para reparações e limpeza.
2: Infelizmente, os que estivemos prejudicados estamos a limpar porque isto está todo sujo e ficou muito, está todo destruído. Ou seja, muita coisa no chão, eles estiveram a mexer as gavetas, a tirar coisas das gavetas. E pronto, já agora estamos naquela fase também de arranjar as portas porque fizeram força para poder abrir as lojas e estão todas as portas danificadas.
0: A Polícia de Segurança Pública esteve no local. Segundo esta empresária, os agentes recolheram impressões digitais. Agora, e como diz o ditado, casas roubadas, trancas à porta, os lojistas vão investir num sistema de videovigilância para reforço da segurança. É um novo sistema de ação social para o ensino superior que está a merecer críticas. Miguel Albuquerque contesta o Governo Central por não ter auscultado a região. Os estudantes madeirenses só são considerados deslocados se ficarem num raio superior a 50 km entre o alojamento de residência e a instituição que frequentam. Ora, este novo critério acaba por penalizar os alunos estudantes no Funchal, mas a residir nos concelhos mais distantes. Ficam sem acesso à bolsa. O líder do Executivo exige uma correção ao novo sistema.
3: Eu penso que o que aconteceu, por exemplo, com os estudantes é uma questão de menos ovelha. Eu acho que ninguém foi deliberadamente aprovar um regime em que os estudantes têm que estar a mais de 50 quilómetros. Esqueceram-se que existiam as regiões autónomas. Os Açores iam mandar as distâncias são diferentes e aprovaram uma lei sem nos consultar. Portanto, há neste momento a necessidade de repensar novamente a questão no quadro legislativo nacional, quando se aprovar diplomas com efeito regional, isso tem um impacto ou não tem impactos positivos ou negativos nas regiões. Portanto, isso passa aqui pela humildade e a capacidade de entender que nós temos que ser ouvidos.
4: Eu acho que há pessoas lá que nem sequer sabem onde é que fica a Madeira.
3: Também. Você sabe, eu sei.
0: Segundo o Miguel Albuquerque, a Secretaria da Educação está já a desenvolver contactos com o Ministério da Tutela a fim de corrigir este sistema. De resto, o líder madeirense tenciona alertar o Presidente da República, que vem à Madeira na quinta-feira.
3: Nós estamos aqui a celebrar a autonomia. A autonomia é um sucesso, é dos maiores sucessos da democracia portuguesa. E esta maturidade tem que ser resolvida num quadro de resolução de problemas. Nós não precisamos de proclamações de amor, sobretudo antes das eleições, vêm todos aqui dizer que são, gostam muito da autonomia. Nós precisamos não de proclamações nem de retórica, precisamos de decisão e execução. O Presidente da República tem uma magistratura de influência sobre estas questões. Ele é Presidente de todos os poderes e as regiões têm que ser levadas em linha de conta num conjunto de questões que têm que ser resolvidas.
0: António José Seguro vem à Madeira na próxima quinta-feira. Preside às comemorações dos 50 anos da autonomia. Nesta altura, o chefe de Estado está na Ilha Terceira, nos Açores, preside às celebrações do 10 de junho, Dia de Portugal. Na região, a efeméride é assinalada no Palácio de São Lourenço, com o hastear da bandeira nacional. A cerimónia é organizada e presidida por Paulo Barreto, o representante da República para a Madeira. Madeira, que foi a única zona de Portugal com um decréscimo de nascimentos entre 2024 e 2025. Segundo a Direção-Geral de Estatística, a redução de 3,3% contrasta com um aumento de quase 4 pontos percentuais no resto do país. Dos 1.716 partos realizados no ano passado, 700 foram de mães residentes no Funchal. De referir que 11 crianças nasceram em casa. Na maioria dos partos, as mães tinham entre 25 e 39 anos. Na faixa dos 15 aos 24, 231 e 140 mulheres pertencem à faixa superior aos 40 anos. Duas empresas apresentaram propostas de prestação de serviços de assessoria e consultoria técnica para a gestão do novo hospital. A informação foi veiculada pela Secretaria das Infraestruturas. O concurso público foi aberto em março e o valor base foi da ordem dos 2,9 milhões de euros mais IVA. Nesta fase serão avaliadas e verificadas as propostas que deram entrada. O Governo Jornal explica que o recurso a estas empresas é vital para assegurar a eficiência do planeamento e garantir uma transição fluida e sem falhas dos serviços de saúde atuais para a nova infraestrutura. O marítimo e o avançado André Rodrigues rescindiram o contrato por mútuo acordo. Contratado em julho de 2024, o jogador passou a maior parte do vínculo cedido a outras equipas. Na última temporada, que culminou com a subida de divisão do Clube Verde Rubro, o atleta disputou apenas uma partida oficial pelo emblema madeirense.

Nesta quarta-feira, feriado, dia de Portugal, o IPMA prevê céu muito nublado, diminuindo gradualmente de nubosidade a partir da tarde. Quanto à precipitação, há a possibilidade de alguma chuva fraca na vertente norte da ilha até ao fim da manhã. No que se refere ao vento, vai soprar de norte a nordeste, por vezes forte, nos extremos leste e oeste da Madeira, bem como nas zonas montanhosas. 24 graus é a temperatura máxima prevista para o Funchal.

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0: Sei lá.
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1: No Evangelho de hoje, escutamos o anúncio que mudou a história da humanidade. Não temais, porque vos anuncio uma grande alegria. Nasceu-vos hoje um Salvador. Curiosamente, esta notícia não é dada aos poderosos nem aos mais importantes da sociedade, mas a simples pastores que guardavam os seus rebanhos durante a noite. Deus escolhe os humildes para lhes confiar a maior das mensagens. Isto mostra-nos que o seu amor é para todos e que ninguém está longe do seu coração. O nascimento de Jesus traz luz às nossas noites, esperança às nossas preocupações e paz às nossas inquietações. Também hoje, no meio de tantas notícias que geram medo e incerteza, Deus continua a dizer-nos: não temais. Que possamos acolher esta mensagem de alegria e deixar que a presença de Cristo ilumine a nossa vida e os nossos dias. Música.

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1: Há momentos em que um homem não cita um livro, cita-se a si mesmo. Foi isso que António Bandeiras fez diante uma plateia que esperava glamour e escolheu antes a verdade. E disse, citando Cervantes na altura, no seu Dom Quixote, com uma voz de quem já tropeçou o suficiente para saber o peso das palavras: como não estás experimentado nas coisas do mundo, tudo o que tem dificuldade parece-te impossível. Confia no tempo. Foi assim, nesta forma honesta de dizer, eu também tive medo. E talvez por isso a frase de Cervantes tenha caído ali como um espelho, não para refletir grandeza, mas para lembrar que o impossível é também o nome que damos ao que ainda não vivemos. Anos depois, agora, em Madrid, na visita do Papa a esta mesma cidade, António Bandeiras volta a tocar na mesma ferida, mas com outras palavras. Fui vítima do feitiço de Deus. Foi assim que ele disse. E quem ouviu percebeu que não era uma metáfora, era continuidade. O mesmo homem que um dia apelou à coragem citando Cervantes, agora reconhece que a vida o tinha vencido. Não pela força, mas pela ternura. O tempo, aquele mesmo tempo em que Quixote mandava confiar, tinha sido e feito o seu trabalho. Transformou impossíveis em caminhos, quedas em claridade, feridas em vocação. E é aqui que a música entra, aquela que tantas vezes eu canto em voz baixa quando a alma está cansada e não sabe como rezar. Seduziste-me, Senhor, e eu deixei-me seduzir numa luta desigual. De repente, esta música, inspirada naquilo que Jeremias escreveu e disse, tudo se alinha. Cervantes, Bandeiras e Jeremias. Três vozes separadas por séculos, mas unidas na mesma descoberta. A vida espiritual é sempre uma luta desigual e Deus ganha sempre, mas nunca à força. Cervantes dizia, confia no tempo. Bandeiras diz, eu fui enfeitiçado. Jeremias acrescenta, eu deixei-me vencer. Mas todos dizem a mesma coisa, pois existe um momento em que o coração percebe que mesmo assim não consegue resistir e já não faz mais sentido. Que o impossível não é um muro, é uma porta. Que o tempo não é inimigo, mas é mestre. Que a sedução de Deus não é fraqueza, é destino. No fim, talvez seja isto que esta crónica quer dizer. Há dias em que precisamos de coragem, há dias em que precisamos de rendição e há dias, os mais raros, em que percebemos que tudo é a mesma coisa.
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